0: Esse é o som de Fidu Mais Jeca na 97. Bora viver. Você ouviu o Alemão do Forró e Passarela. 9-2 na Jacuí, temperatura 15 graus. 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
0: E a Comissão de Viação e Transportes da Câmara dos Deputados deu hoje um parecer favorável a um projeto de lei que endurece as punições para quem causar um acidente dirigindo embriagado. O texto aprovado na comissão prevê a suspensão do direito de dirigir por até 10 anos e uma multa equivalente a 50 vezes a penalidade prevista para motoristas que dirigir sob influência de álcool e se envolver em acidente que resulte em morte. Então, o projeto de lei quer suspender por 10 anos a carteira de motoristas alcoolizados que causar acidente com morte.
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0: Já estamos de volta no Que Noite da Jacuí, 9:06, 9:06, temperatura 15 graus aqui para a região Centro-Serra, que vai caindo uma garoa, uma neblina, uma chuva. E a previsão é de o tempo dar uma melhorada, mas a instabilidade deve também avançar aqui para o Rio Grande do Sul durante a semana. Já já vamos conferindo a previsão do tempo para os próximos dias. que os meteorologistas destacam uma pequena melhora durante a quinta-feira em algumas regiões, mas já tem a possibilidade também de instabilidade na virada de quinta para sexta já, né? Final de semana deve ser de tempo bom em algumas regiões. Daqui a pouquinho vamos conferir a previsão completa. Deixando um abraço aí também pro Luan aqui em Sobradinho, ele pediu o Traia Véia. Deixei de ser cowboy por ela, né? Vamos botar essa aí pra rodar já já então. 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Maciel Materiais de Construção. 99 é o Que Noite da Jacuí.

Esse é o som de Zezé e Luciano na 97, Irmão da Lua, Amigo das Estrelas. 9:18, temperatura 15 graus aqui para a região Centro-Serra.

0: Alô? Desligou.
1: Bom demais!
2: Bom demais!
1: Obrigado!
2: Obrigado, gente. Esse é o retrato falado.
1: Retrato falado, hein?
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6: E os gaúchos se preparam para mais uma rodada do Brasileirão, já chegando na 23ª rodada. O Grêmio joga no domingo às 4 da tarde, quando visita o Atlético Mineiro. Já o Internacional recebe na segunda-feira o Remo às 8 horas da noite no Beira-Rio, em Porto Alegre. O Internacional é o primeiro fora da zona de rebaixamento, com 23 pontos na 16ª posição. E o Grêmio, na 14ª posição, tem 25 pontos. O líder do Brasileirão segue sendo Palmeiras, com 48 pontos. Hoje tem um duelo de brasileiros na Libertadores da América. Tem Flamengo e Cruzeiro.
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6: Faltando 28 minutos para as 10, 28 para as 10, temperatura continua em 15 graus aqui para a região Centro-Serra. Olha só na

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Mississippi, vem aí, os atuais na Jacuí. Eita, yeah.

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0: E a chuva deve persistir também nesta quinta-feira em algumas regiões do Rio Grande do Sul. De acordo com os meteorologistas, a instabilidade persiste em boa parte do estado com risco de chuva, principalmente no noroeste, no norte, na serra e no centro. O Rio Grande do Sul está com dois avisos do Instituto Nacional de Meteorologia. O alerta laranja abrange as regiões norte, noroeste, serra, região metropolitana e os vales do Caí, Taquari e Paranhana. Nessas áreas, os ventos podem chegar até 100 km por hora e atingir também 100 milímetros de chuva. Já o aviso amarelo cobre também as áreas onde as precipitações ocorrem de forma mais irregulares. E os ventos chegam de até 60 km por hora e 50 milímetros de chuva, incluindo aqui a região central, o Vale do Rio Pardo e também o litoral norte. Nas outras regiões, a chuva deve variar entre 10 e 50 milímetros ao longo do dia. Então, com isso, a atenção se volta para os rios, que podem subir de acordo com a chuva na localidade. Para a gente fechar, então, aqui para a região centro-serra, os próximos dias a chuva deve continuar, principalmente na metade norte do Rio Grande do Sul. Os volumes podem chegar a 50, 60 ou até 70 km por hora. Os meteorologistas destacam uma pequena melhora nessa quinta-feira em algumas regiões, mas depois na sexta a estabilidade deve voltar e no final de semana algumas regiões estarão com tempo bom, mas com bastante frio. E aí a região norte segue com a possibilidade de garoa e pancadas isoladas de chuva. Resumindo, a instabilidade persiste no Rio Grande do Sul.
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0: 5 minutos voltando para as 10, temperatura 15 graus, é a vez de Bruno e Denner na Jacuí. Preciso te encontrar. Cada...

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1: 10 horas e 9 minutos, 10 e 9, temperatura 15 graus. Você ouviu Terceira Dimensão, é a vez de Gustavo Lima com Hugo e Guilherme. Esse...

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0: seu colchão.
1: 10 horas e 22 minutos, 10 e 22. Duque Noite da Jacuí, 15 graus e a temperatura.
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1: Lauana Prado com o Murilo Huff. Quem deixou o recado por aqui foi: olá, boa noite, gostaria de pedir uma música pro pai que está de aniversário hoje. Quem pediu essa, eu acho que foi a Cris, é isso, Cris? Abraço pra você aí, pro pai, então, que está de aniversário.

0: Eu acho que você tem que mandar aquela mensagem. Mas manda o que tá no seu coração.
1: Porque se fosse eu falaria mais ou menos assim.
2: Ei, boa noite. Antes de te bloquear, eu só vim te dizer que a partir de hoje pode tocar o terror, fazer o que quiser fazer. A boca é sua, curte suas farras. Sinto mais nada.
0: Não, apaga.

0: saudade, também molha a sua cara.
1: Apaga, apaga, apaga.
2: Obrigado! 97.

0: Volta pra mim, vai!
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0: irmão. Dá um gritão Fortaleza,
1: irmão.
0: Obrigado, viu?
1: Obrigado a você.
0: Deus abençoe por essa oportunidade. Foi boa?
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demais. Alô. Olha o balanço gostoso.

0: e fiquei na vontade. Obrigado.
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2: 3:29.
3: Essa é do ID.

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1: De olho na hora, são 5 horas. Temperatura é de 13 graus e meio. 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

0: Senhor, no silêncio deste dia que amanhece, venho pedir-te a paz, a sabedoria, a força. Quero olhar hoje o mundo com os olhos cheios de amor, ser paciente, compreensivo, manso e prudente, ver além das aparências teus filhos como tu mesmo os vês e não ver senão o bem em cada um. Fecho os meus ouvidos a toda calúnia, guarda minha língua de toda maldade, que só de bênção se encha o meu espírito. Que eu seja tão bondoso e alegre que todos quantos se achegarem a mim sintam a tua presença. Reveste-me de tua beleza, Senhor, e que no decurso deste dia eu não te ofenda, e que eu te revele a todos. Amém.
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2: Alegria que damos início ao nosso programa.

0: Vem aí, Ederson Knirsch.
1: Ok, ele tá chegando. Bom dia! Mais uma vez, bom dia! Bem-vindo, bem-vinda à programação. Amanhecer do dia 13 de agosto. Já estamos numa quinta-feira. Lua nova. Hoje é dia do quê? Dia em que o calendário sazonal aponta para aquele que não é destro. Ah, canhoto então, né? Hoje é o dia do canhoto. Dia do economista. Dia de São Ponciano, Santo Hipólito. Dia do médico psiquiatra. Tá bom, é isso aí. É o nosso dia que vai começando com a bênção, com a graça de Deus. Aqui estamos para escrever mais um capítulo de nossa história. A partir de agora e até às 7, você entra no ritmo das bandas. 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São 5 horas e 4 minutos. Vamos começando ao som dos três tiros e banda, Alemanha no Brasil. Bom dia!

muito bom. É a festa que começa cedinho no teu rádio. Alô, meu caro amigo Marquinhos, bom dia. Bom dia, Ayrton. Bom dia, Juliano. Que carona legal, hein? Muito obrigado. Boa viagem, com atenção e cuidado. Sim, não preciso nem dizer, né? Que bacana vocês da área da saúde já nos ouvir nessa hora para espantar com sono. Banda Cavalinho. Daqui a pouco a Banda Real Biz. E a gente quer ver Marquinhos. A Banda Real Biz voltar ativa. Oi. Churrasquinho pro final de semana.

a contagem regressiva para aquele churrasquinho. Ein, zwei, drei, vier, fünf, sechs, sieben, acht, neun, zehn. Hã? Hã? 5:14. Bom dia! Alô, Pedrão! Bom dia também, ô Antônio! E ainda o nosso amigo ouvinte, Josemar Silveira. Alô, Edvônia, no Passa 7. Bom dia de alto astral. Vamos em frente com mais música boa. A super banda Chopão, Chopão é a banda convidada.

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Alto astral, 5:18. Temperatura de 13 graus.

0: grandes clássicos dos bailes de chopp e sociedade. Dos bons tempos. A super banda Chopão fez bonito por aqui. Não há como ficar indiferente. A alegria transborda, a música é boa, pra cima! Enquanto muitos dormem, você já está bem acordado, bem acordada. Alô, Marleia Bugeri, bom dia, alegria cumprimentá-la em Caxias. Também chove, é? Deixa chover! Os familiares de Arroio de Chigre, deixa seu alô, seu bom dia. Alô, meu caro amigo Alcemar Santos, outra maratonista que veste a camisa, literalmente. E hoje, mesmo com chuva, treino chuvoso. E é claro, a gente colaborou por aqui, botou música pra cima, pra alegrar, pra motivar esse nosso amigo. Nem precisa muito, né? Porque diz ele assim, bora! 12 km, é isso mesmo, com chuva, de trevo a trevo, um baita abraço pra ti, bom dia! E pra quem vai te acompanhar também! E se eu lhe perguntar, ei, como é que você tá? Você responde, bem, bererem, bem, bem.
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bom demais. Pode ser um café, pode ser um chimarrão, mas com fé, sempre. 5:30, bom dia, bom dia. Gosto de lembrar, e é nostálgico quando a gente, se não que do tempo dos LPs, quando ingressei aqui em 2002, 2003, a gente trabalhava muito com LPs e CDs, era o que tinha na época. Teve antes de mim aquele pessoal que trabalhou com fita cassete ou então rolo, né? Era diferente. Mas saudades. É nostálgico, portanto, quando falo de músicas que ainda trazem aquele estilo do disco,

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Bora, vamos juntos, eu tô de carona também com o João Nilson. Alô, amigos da área da saúde, bom dia.

0: Alto astral, bela loirinha, os atuais, ainda por aqui, Bana Real Biz, vamos namorar. 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
0: Como é bom acordar cedinho, tomar um bom chimarrão. Você gosta? A maioria, creio que nessa hora, né? Um chimarrão, outros preferem um cafezinho, um chá, é algo assim para ir aos poucos despertando pro dia. 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
1: Uau, bom demais.
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1: Avante, meus queridos, tá na hora boa, são 5h42. 5h42, temperatura está em 13 graus, 2 décimos. E aí, nega, acordando cedinho, bom dia, bom dia. Renata em Albardão, da Grande Rio Pardo. Tem mais, curtindo já desde cedo, alô, Ederci. Bom dia, seja uma ótima quinta-feira. Conta aí pra gente de onde você está a me acompanhar. Mande a sua mensagem de texto preferencialmente, ou então se você estiver no trecho, aperte no microfone e grave a sua mensagem de áudio e envie. Nosso contato é o 51, não esqueça, se você não for da área, 3742-1090. 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O Amigão das Madrugadas tá junto de você para começarmos bem o dia. E hoje já é quinta-feira. Começou molhado mais um dia. Choveu bastante durante a noite. Como é que está as condições aí da estrada, da rodovia? Alguma situação, ponte obstruída, não tem passagem? Comunique-nos. Alguma situação na rodovia que merece uma atenção? Reporte pra gente. Aqui o Amigão das Madrugadas vai destacando mais quando 14 agora para 6. Vamos trazendo para você o musical Calmon. Calmon e a canção Estrela da Manhã. Bom dia!

romantismo, a expressão musical do Calmon Estrela da Manhã. Como é bom acordar cedinho e ter bons motivos para comemorar a vida. Acima de tudo, sempre bem abastecido. A fé, a motivação encontrada na oração é o primeiro alimento para que possamos ter força, coragem, buscando com discernimento uma vida mais equilibrada. Alô, meu caro Luiz, na Serraria Chai. Bom dia, bom estar com você e sua família. Alô, alô, nossa amiga ouvinte Rosane, na minha quinca. Já o Adilson Kautzmann, na coloninha. O ouvinte Berli Chaves, em São Leopoldo. Bom dia, bom dia ao amigão lá do Uruguai, Arnildo Beck. E essas mudanças todas, hein? Ora calor quando é inverno, ou frio quando... Enfim, nós temos uma situação bem atípica, né? Mas aqui estamos. Quando a gente não pode mudar algo, a gente precisa encarar. Vamos lá. Avante, meus queridos. Sem desistir. São 5h50, 10 para 6, portanto, 10 minutos para 6. 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Agora vem com mais. É hora de San Marino marcar presença. Já na sequência teremos musical São Francisco. Vai, aumenta o volume. Aproveita o dia molhado para realizar tuas tarefas diferentes. 5h52.

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1: Musical São Francisco, nos modão bonito, olha a hora. 30 segundos para 6, a temperatura está em 13,2. Bom dia, olha aí, mais um dia que começa, mais uma oportunidade de recomeçar e fazer o melhor. Que o Senhor abençoe nossos planos, guie os nossos passos. Nessa confiança, vamos estreitando a nossa manifestação de carinho, de agradecimento a Ele, o Deus da vida.
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1: Que bom que você já está bem acordado, velho. Vem deixar o teu recadinho, vem começar bem o dia com a gente.
3: Levanta, menino. Tá na hora de tomar o café.
1: Um bom café, ou então, vai aproveitando aí com teu chimarrão. São 6 horas da manhã. Sim, 6 horas, na hora em que vai badalando os sinos da igreja matriz Nossa Senhora dos Navegantes. Vamos também nos organizando para esse dia. Vamos aproveitar para refletir.
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0: Olha aí, o Salmo 55, no versículo 22, traz: lança o teu cuidado sobre o Senhor, e Ele te sustentará. Jamais permitirá que o justo seja abalado. Com a colaboração de Cláudio Antônio Westphalen. As preocupações fazem parte da experiência humana. Há dias em que o coração se enche de ansiedade. Família, saúde, trabalho, dificuldades financeiras ou das incertezas quanto ao futuro. Muitas vezes tentamos carregar sozinhos pesos que excedem nossas forças. Diante dessa realidade, o salmista nos dirige um convite cheio de esperança. Lança o teu cuidado sobre o Senhor, e Ele te sustentará. Jamais permitirá que o justo seja abalado. Deus não nos chama a ignorar os problemas, mas a entregá-los em suas mãos, confiando que o seu cuidado nunca falha. Essa verdade é ilustrada na história de Ana. Durante muitos anos, ela carregou a dor da esterilidade e suportou as provações e provocações constantes. Sua tristeza era tão profunda que, ao entrar no tabernáculo, derramou sua alma diante do Senhor em oração. Ana não escondeu suas lágrimas nem tentou resolver sozinha aquilo que estava além de suas forças. Ela lançou seu cuidado sobre Deus. Ao terminar sua oração, as Escrituras dizem que seu semblante já não era triste. Antes mesmo de receber a resposta, encontrou descanso, porque havia confiado sua causa ao Senhor. No tempo oportuno, Deus lhe concedeu o nascimento de Samuel, demonstrando que jamais abandona aqueles que nele esperam. A confiança em Deus nasce da fé, produzida pelo Espírito Santo por meio da palavra. A fé não elimina as lutas da vida, mas muda a maneira como as enfrentamos. Creio que aqui está o âmago desta reflexão. Então, em vez de confiarmos em nossas próprias forças, somos convidados a confiar nas promessas de Deus. A oração torna-se, então, a expressão dessa confiança, pois nela colocamos diante do Pai todas as nossas angústias, certos de que Ele cuida de nós segundo sua perfeita vontade. E o maior exemplo dessa entrega é encontrado em Jesus Cristo. Na noite que antecedeu sua crucificação, Ele derramou diante do Pai toda a sua angústia. Sabia do sofrimento que estava por vir, mas orou: não seja como eu quero, e sim como tu queres. Confiou em Cristo, ou Cristo confiou plenamente na vontade do Pai, mesmo quando o caminho passava pela cruz. Por sua obediência, morte e ressurreição, conquistou para nós a paz com Deus e nos deu a certeza de que podemos entregar-lhe todas as nossas preocupações. Aquele que sustentou seu filho também sustenta todos os que pertencem a Cristo. Então, ao final dessa reflexão, em vez de permitir que as preocupações dominem seu coração, busque consolo nas Escrituras e na oração. A oração é a mão da fé que se estende para receber aquilo que Deus prometeu. Sua confiança não estará nas circunstâncias, mas na fidelidade do Senhor que sustenta seu povo em todas as épocas. Fé e confiança. 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
0: 6:06.
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1: Chega mais! Sim, 6:09, 6:09. 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É a Jacuí de Sobradinho, Rio Grande do Sul, Brasil. Amanhecer molhado da quinta-feira, 13 do mês de agosto de 2026. Ok, o Amigão das Madrugadas segue comunicando, levando alegria através da boa música e convidando você a participar. Vem interagir, vem brincar com a gente. 3742-1090. 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Para você interagir, brincar com a gente, trazer na sua mensagem. Mensagens de texto via WhatsApp. 3742-1090. Facinho, facinho, tô esperando.
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1: Ok, chega a hora da gente relembrar dos grandes sucessos dos atuais, desde 1968. Você lembra de quando era ainda garoto? Sucessos marcantes, vamos ouvir Auto Reverso anos 70.

0: dos clássicos. É. Aqui.
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0: Auto Reverso anos 70, relembrando.
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0: É nostálgico e nos remete a um tempo tão bonito dentre as bandas que até hoje continua. Numa trajetória de muito sucesso. Baile de verdade não pode faltar música dos atuais. Olha a hora, são 6:18. Temperatura 13 graus, 2 décimos. Chove em Sobradinho.
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0: E eu pergunto, como é que você está? Você responde? Bem, bem. Aham. E hoje vai ficar por casa, vai? Ah, meu Deus do céu. É, diz que vem muita chuva ainda nos meses seguintes. Que ano. Ah, que barbaridade. Gente, não tem outro jeito? Bora encarar. 6:19. Alô, nossa amiga Leonian. São Roque, Arroio do Tigre, chove molhado também. Terezinha Angélica, Linha das Pedras, Agudo. Bom dia ao Erci Prime. Rosena Albardão, Renata também por lá. E a lida de ontem, meu caro amigo. Puxa vida, é. Cleiton, teve que tirar o amigo com guincho daí do buraco, é. Cavando postes e... Mas vem cá, cavando buraco pra colocar o poste, né? É, a Conecta aqui faz toda a região. Fica numa baita estrutura. Agora, tem situações onde é que o caminhão não chega. Aí é no muque. Ah, tá bom, parabéns pelo trabalho desenvolvido. Meu Deus do céu. Tem gente que só dirige o caminhão, né, Cleiton? Outros aí tem que meter a mão na massa mesmo. No barro, melhor, né? Longe ou perto, vai dando Jacuí no teu rádio. Oi, Cissa. Boa quinta-feira. E aí, nega, aquela música do São Francisco judiou o coração? O teu ou o dele? É dos dois? Luiz Correia de Paula. Ô, oh, meu caro, quanto tempo. Bom dia, Orvi Ibarama. O amigão das madrugadas também vai cumprimentando ao Neco Huber. Gosta de acordar cedo. E aí, deixa chover, né, Neco? Não tem outro jeito. Alô, Edi, alô, Mário, Mário Eck, Linha Santa Cruz, Arroio do Tigre. Pra quem nos arredores aí também está a nos ouvir, vai recebendo o nosso bom dia. Alô, vocês da linha Rocinha, Arroio do Tigre. Tem banda 0800 chegando? Tem. 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É isso, ok. Como é que é, Cleiton? O motorista também mete o braço. Ai, ai, ai, ai, ai. Tá bem, então. É vestir um capacete. É, luva, que luva nada, né? É. Vamos lá, então. Baita abraço pra ti e pra toda a equipe. E um ótimo dia que está começando. O Amigão das Madrugadas vem destacando mais. Agora 6h23. Difícil aquele que nos últimos dias não manifestou problema com relação às temperaturas, né? Problema de saúde. O locutor hoje também está meio estranho. Ontem até comecei mal, depois melhorou 100%. Hoje a voz está opaca. Tá difícil, tem alguma coisa que não está certo, mas está tudo bem, estou podendo falar, então vamos conter um pouquinho, né, Gerson? Lenise, tá bonzinho, tudo bem por aí? Abraço, meus queridos. Música. É hora de ouvirmos por aqui com a Banda Passarela. Banda Passarela, quarto 12.

0: 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Bom dia, tá na hora, 6h27.
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0: 6h28, temperatura 13 graus.
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2: Ok, já estamos de volta com vento, chuva. É o amanhecer da quinta-feira que vai se mostrando. São 6h33, agora 6 horas e 33 minutos, temperatura de 13 graus. O amigão das madrugadas segue comunicando quando a Mônica já bem acordada está, Mônica, em Candelária, com um bonito chimarrão preparado. Toma um por mim aí que hoje... Aqui, não, hoje não vou tomar um chimarrão. Garganta tá sensível, né? Então é melhor evitar. Quem mais? Dirceu de Arroio do Tigre, ligado na programação, com bom mate nessa manhã de chuva. Seis e trinta e três, vai se organizando de acordo com aquilo que você pode no dia de hoje alcançar, que não pode deixar para amanhã. Se tem uma coisa que a nova geração que está aí precisa entender e exercitar, é mesmo talvez uma condição de frente àquilo que tenho visto muitos... Tem visto faltar horas para o dia. Ou seja, a corrida faz isso, aquilo, aquele outro, mas não encontra paz, sossego. Então é preciso desacelerar um pouquinho, né? Cuidar mais da saúde. Saúde que começa na cabeça, né? Saúde psíquica, saúde do corpo, a extensão. Mas... é uma questão de escolha, de prioridades. E aí, o que é que você vai priorizar no decorrer do dia? 6h35 agora, 6 horas 35 minutos, Célio Moon, em Cerro Preto e Barama, vai registrando muita chuva por lá. Dirceu, a família Miller, no Tabonzinho, os canteiros estão bem fechados? É, tá bom então. Quem está nos dando uma carona, olha aí, vale atenção, vale se redobrar, né? O meu amigo que está reportando a informação diz que muita neblina para quem vai daqui a Candelária, por exemplo, ou de Arroio do Tigre, como o Marciano está fazendo, e todos os dias ele faz essa jornada, né? E lamentável é a situação de buracos, muitos buracos. E o que nos deixa numa condição de, no mínimo, falarmos aqui no rádio, mas já vem de tempos, né? A falta de manutenção, as aberturas das valas, a roçada, as beiras da rodovia. A gente fala e ninguém tá fazendo quase que nada, né, Marciano? É bem visível essa situação, e não apenas nessa rodovia que liga Sobradinho ou Salto do Jacuí a Candelária, mas em outras também falta manutenção. Por exemplo, Sobradinho e Barama já foi feito e várias vezes também, mas precisa ser dado uma atenção ainda maior. Agora, com o alto índice pluviométrico que teremos nos meses seguintes, é o que indica o El Niño, trazendo muita chuva, se não for feito com urgência a abertura das valas, ainda há de piorar a situação. É um descaso, é verdade, sim, Marciano. Tem eleição em mais um ano, né? E aí? Será que conseguimos mudar alguma coisa? Nosso voto muda, né? Muda muito. Mas creio que tem pessoas de boa índole que também são representantes nossas, né? São nossos representantes. E nessa hora da manhã, muitas vezes, eles podem levar esse eco. Afinal, há uma indignação frente ao que se nos é apresentado. 23 minutos.

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5: Leve por onde você for, essa é a conexão que te conecta ao mundo. Enquanto um bom chimarrão, para quem prefere, outros gostam mesmo de um café, cada um vai escolhendo, vai elegendo de acordo com o seu gosto. E aí, levanta, dá jeito, tá ainda pensativo? Tá chovendo, o que você pode fazer hoje? Não se programou ontem? Ah, mas hoje tem que mudar os planos. Tá bem. Vai lá. Respire fundo. Vamos começando mais um dia. Quinta-feira, 13 do mês de agosto. Tempere a gosto seu dia. 16 para 7. O amigão das madrugadas vai agora mandando um bom dia para ela que já acordou. Remeteu pra gente uma mensagem. Alô, alô, Ângela, bom dia. Que Deus vá à sua frente neste novo dia, preparando seus caminhos, afastando todo o mal, colocando no seu coração a paz que você precisa. Amém. Legal, tá bom. Obrigado pela partilha. Valência, Valídio, Carla, Henrique, Yuri, São Roque, Arroio do Tigre, também registrando muita chuva. Roque Rodrigues, bom dia, meu caro. Tem mais, alô, alô, José Clair, Francis Kitty Castro, e nos dias de chuva, tem como fazer a ordenha? Faça chuva, o sol, frio, calor, lá estão vocês nessa lida, e tem que dar um trato para a bicharada também. 15 para 7, parceria do programa, distribuidora Talismã.
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5: Bom, muito bom, alô, alô, meu caro amigo Jackson e aos seus colaboradores. 14 minutos para 7, 14 para 7. 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Bom trabalho, bom dia. Vamos fechando na programação, 13 minutos para 7. Tem mais duas músicas aí antes de fechar, dá tempo para duas? Sim, então vamos atender as pedidas. 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
8: Conferindo, agora são 6 horas e mais 58 minutos, 6:58. A temperatura de 13 graus, 2 décimos. E aí, preparado? O dia vai continuar ainda chovendo. Bora, meu povo! Bom dia, tchê!
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A partir de agora e até às 8, bom dia, tchê. Traz a boa música do Sul enquanto tu vais acompanhando, se organizando para o seu dia. São 7 horas, temperatura de 13 graus. 92% a umidade relativa do ar. 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

0: Bueno, apenas começamos por aqui o Fandango. Olha a hora, vamos confirmando com a Ventão, são 7:03.
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0: Vamos agora cumprimentando a ele. Alô, Danielzinho dos Santos, como é que tu tá, meu velho? E hoje, chovendo, tem trabalho lá na construção da Sicredi em Ibarama? Mas, bah! Vamos que vamos! Pra ti, pra todos os teus colegas, pra tua família, o nosso bom dia. Um bom chimarrão. Pra aquecer e começar bem o dia. Alô, Ironita, alô, Ayrton. Gratidão pela companhia. Uma excelente quinta-feira ao povo na escuta lá em Cruz Alta. O Fábio Wagner, lá da churrascaria. E nessa hora já saboreando um bom chimarrão com chuva. Com chuva. 7474. 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

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Alô Elcio e equipe, bom dia! 7:08, Super Tratores. 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Wilson, Marlizete, minha paz, a Segredo já registra 95 milímetros de chuva. Chovendo por aí também, Vale do Sol. Choveu a noite inteira e ainda tá chovendo. Alô, Rosmar Kretzmann.

0: Conferindo, são 7:11.
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0: Vai se aproximando, a hora é boa. Para um bom chimarrão, para um café, vai te organizando para o dia. 7:14, 7:14.

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Muita chuva no Lagoão. Um abraço, Lira Beatriz Moura. Grato pela companhia, também do Alexandre Rodrigues. Agora é hora de Baitaca marcar presença.

0: Bueno, agora são 7h21.
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1: Aqui, Jacuí, bom dia para Fábio, ao Everton e a todos os colaboradores, a maravilhosa equipe que atende muito bem. Bom dia, Ti! 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Vamos deixar um bom dia agora para mais ouvintes, são eles que vão nos ouvir lá em Gramado Xavier. Daniel Rios, um grande abraço para ti e toda a tua família. Num dia de chuva, vai bem o chimarrão, meu caro Wilson Fortes, no Lagoão. Tem mais, vamos aqui conferir quem igualmente mandou na sua mensagem, no seu bom dia. Lorivo Mate, grato pela audiência. Alô, ouvintes da Quarta Colônia. 7:24. Coração Italiano. Canta Walter Moraes.

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5: Bom dia, tchê!
6: Bueno, já estamos de volta, na hora boa, ao redor do fogão ou em frente à lareira, vai apreciando a quinta-feira molhada. 25 minutos para as 8. E aí, Marilene, como é que começa o dia? Com frio? Não muito, né? 13 graus e 2 décimos de temperatura. Um chimarrão bem cevado. Radinho colado no radinho. Ouvido colado no radinho. Flávio Júnior Ilha. Alô pra você, pra sua esposa, pras filhas. Um baita abraço e um bom dia. Que nunca nos falte fé para recomeçar, um bom chimarrão para acalmar a alma e uma quinta-feira abençoada para cada amigo, amiga, nessa hora da manhã. Alô, Ironita e Ayrton, vamos que vamos para a vizinhança, para os familiares, para todos quantos já nessa hora vão saboreando um bom chimarrão. Boa sorte, Eliane, no pique da Jacuí da semana. Quando agora 7 horas e 37 minutos, 7h37, no próximo bloco, as informações do tempo, Metsu Meteorologia. Oswaldir e Carlos Magrão.

0: conhecida no sertanejo. Com arranjo gaúcho, na voz de Oswaldir e Carlos Magrão, Chora Morena.
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0: Olha a hora. Vamos conferindo, agora são 7h40, 7h40. Bom dia, Tchê!

0: como é importante cedinho já ouvir numa boa música, mas também para informação, principalmente nessa hora, a informação que vem do tempo. Metsul Meteorologia.
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0: Luiz Fernando, na Artigal, fale-nos sobre o tempo. Bom dia.
2: Muito bom dia, Ederson. Muito bom dia a todos. Sistema frontal mantém a instabilidade sobre o território gaúcho nesta quinta-feira. Em Sobradinho, na região Centro-Serra, muitas nuvens provocam chuva no decorrer do dia. A chuva pode ser localmente forte em alguns momentos. O risco de temporal localizado é um risco baixo, mas não pode ser completamente descartado. A temperatura nessa madrugada ficou entre 13 e 15 graus em grande parte da região. Durante o dia não aquece muito. Vamos ter máximas chegando entre 15 e 17 graus. Amanhã, sexta, o sol aparece com nuvens, mas períodos de maior nebulosidade vão ocorrer. E não dá para descartar chuva localizada e passageira em alguns pontos. Mas em muitos locais, amanhã, não chega a chover. Se chover, será uma precipitação bastante fraca. Vai variar mais a temperatura. Vamos ter mínimas mais baixas do que hoje e máximas mais altas. Mínimas entre 11 e 13 graus e máximas entre 17 e 19 graus. No sábado, vamos ter o sol aparecendo com nuvens, mas ocorrem períodos de maior nebulosidade. À tarde, não dá para descartar chuva isolada e passageira. Temperatura se eleva mais, mínimas entre 13 e 15 graus e máximas já passando dos 20, né? Muito possivelmente aí 21, 22 graus. No domingo, muitas nuvens provocam chuva, principalmente na madrugada e manhã. Esse domingo tem risco aí para esse período de chuva no domingo, tem risco de ser chuva forte, com grande concentração de raios e trovoadas, e não se descarta até mesmo temporais localizados. Só que essa instabilidade vai recuar para o sul, por isso que da tarde para a noite o tempo melhora, e entra ar quente durante o período da tarde. Aliás, durante o domingo, né, porque as mínimas já ficam altas também, nós vamos ter mínimas aí ao redor dos 15 graus, entre 14 e 16, e as máximas devem passar dos 25 graus durante o período da tarde.
0: Impressionante. Quanta mudança nos últimos dias, né? E vamos ter, né, essa situação.
2: Esse sistema frontal, ele começou a instabilidade começou a ingressar pelo norte, né? Então, é uma frente que, e originalmente, tinha característica de frente quente. Então, quando ela for mais para o sul, na retaguarda dela vai entrar ar quente. Por isso que no domingo esse ar quente toma conta de boa parte do estado e as temperaturas vão passar dos 25 graus. Tem áreas que vão atingir 30 no noroeste gaúcho, mais de 30 no noroeste gaúcho, aí já no domingo. E depois na segunda-feira as temperaturas devem ser ainda mais altas. Então vai ser muito interessante. O grande problema é quando esse sistema voltar a avançar do sul para o norte, já com característica de frente fria. Então são episódios semelhantes ao que nós tivemos na semana passada. Uma frente que adquire característica de frente, primeiro frente quente, depois ela oscila sobre o estado, vai para o sul como frente quente, depois avança do sul para o norte como frente fria. Sempre o mesmo sistema, só que com deslocamentos diferentes numa situação ou outra. Ederson.
0: Impressionante, essa leitura também dá-nos um desenho de como vem se desenhando, né? Muito obrigado, Luiz Fernando, tenha um bom dia, bom trabalho. 16 minutos para as 8, as informações do tempo, Metsul Meteorologia com o patrocínio da AFUBRA.
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0: 15 minutos para as 8, 15 para as 8. Bom dia, tchê, aqui nos 97,3 FM. Agora vamos relembrar do sucesso marcado pelos Bertucci, Oneide.

0: velho, Neide Bertucci, saudoso, deixando esse legado bonito através da música, que é um valor para todos aqueles que ouviram. Foi dado o recado do gaiteiro. Olha a hora, são 7h48. Agora 7h48, temperatura 13.2.
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0: 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Já é quase 8? 8:09. 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Final de programa, muito obrigado a você que interagiu, trouxe seu recadinho, nos contou como está começando o seu dia. Alô, Ilonia da Boêmia, agudo, subiu muito o arroio. Abraço, abraço. 8:08, final de programa. Muito obrigado a cada um de vocês. Vem aí, manhã 97.3, com o Adriano 7. Amanhã cedinho, a partir das 5, a bênção de Deus. Desejo estar novamente a conduzir no programa Alto Astral. 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Barranca e Fronteira. Fogo de chão. Bom dia, tia.

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9: Bom dia, queridos irmãos e irmãs. Um alegre despertar para todos. Principalmente nessa Semana Nacional da Família, vamos juntos pedir pela tua, pela minha, pelas famílias de todo mundo. Em nome do Pai, do Filho, do Espírito Santo. Amém. Senhor, amado Jesus, os profetas vos anunciaram como príncipe da paz. Os anjos anunciaram paz aos homens por ocasião do vosso nascimento. Morreste na cruz para consolidar a paz entre Deus e os homens. No dia da ressurreição dissestes: a paz esteja convosco. E por isso, ó príncipe da paz, no início deste dia, nesta manhã, venho pedir: abençoai e santificai a minha família. Peço, Senhor, a graça de que minha família possa ser de fato formadora de valores humanos e cristãos. Que todos nós tenhamos atitudes humanas de respeito, dignidade, de valorização do próximo, de promoção humana. Abra nossos olhos às necessidades do próximo. Senhor, pedimos a graça de que nossa família seja verdadeiramente uma família cristã, autenticamente cristã. Exemplo para aqueles que vivem perto de nós. Senhor Deus, afugentai todo o mal. Livrai-nos do perigo de nos perder. E se em algum momento nossos olhares se distanciarem, Senhor, tome-nos pelas mãos e conduze-nos ao lar. Senhor Deus, abençoai a minha família e abençoai a todas as famílias. Afastai para longe das famílias brigas, desavenças, as drogas, o desemprego, a enfermidade, a mentira, a traição. Que a família seja, Senhor, um lugar de diálogo e de amor, de carinho e de afeto. Senhor, abençoai e protegei a minha família nesta manhã. Amém. Pai nosso que estais no céu, santificado seja o vosso nome. Venha a nós o vosso reino, seja feita a vossa vontade, assim na terra como no céu. O pão nosso de cada dia nos dai hoje, perdoai-nos as nossas ofensas, assim como nós perdoamos a quem nos tem ofendido. E não nos deixeis cair em tentação, mas livrai-nos do mal. Amém. Senhor, fazei da minha família formadora de valores humanos e cristãos. Um bom dia a todos.

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Muito bem, alô você, bom dia, bom dia. Você vai ligado para toda a região e vai conferindo por aqui. Manhã, manhã 97.3, o pessoal que tá ligado, é, o pessoal que está junto, você que tá aí ligadinho, né, com a gente. É, também vamos para toda a região. Vamos lá, né? Vamos ligados na quinta-feira, meu amigo, minha amiga, tá aí, né? Quinta-feira, hoje com chuva, 13 de agosto, né? O pessoal ligado por aqui, é 13 de agosto de 2026, né? O pessoal que tá ligadinho, e vamos para mais uma quinta-feira de muita música e, é claro, participações do ouvinte. Já tinha uma ligação aqui no WhatsApp que eu não consigo atender, pessoal. Tem que mandar aqui no WhatsApp 3742-1090. É o 51-3742-1090. Manda o teu WhatsApp, tá? Ligações a gente não consegue atender aqui, tá bom? Então tá aí, né? 3742-1090. Vou já mandar um abraço aqui pro Carlos. O Carlos aqui, apertei, não tem problema, meu amigo. Acontece. E se acontece, né? A gente também às vezes vai digitar, aperta ali no ligar, né? Mas faz parte. 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Tá aí, as empresas parceiras por aqui, né? Nós vamos de música, recados, participações e você vai ligadinho aí. Tem sertanejo universitário, tem bandas, tem galdérias por aqui, tem axé, tem pop rock, tem o pop internacional desfilando, muita informação, momento esportivo, chicletinho e a sua participação, 3742. Aí, 1090, entra nesse clima, nessa energia positiva, no alto astral. Você vai aí, né, pensando positivo, traçando seus objetivos. Você do comércio, boas vendas. Vamos encarar cada dia aí, né? É, nada de cabeça baixa, meu amigo. Vambora, sim. De sucesso com Bruno Marrone.

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Bem, muito bem, vamos por aqui, Guilherme Santiago. E daí, meu amigo? E daí? Vambora sim, embalando a quinta-feira. Fernando Sorocaba, Eduardo Costa, César Menotti, Fabiano, Bruno e Marrone, você vai ligadinho por aí também. 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Daqui a pouco tem recado aí da Vidraçaria São Marcos, também Lojas Lebes, pessoal do Posto Ipiranga, do Seu Jaci. Um abração para Rosane Garcia, um abraço também. É o Fábio aqui, né? O Fábio Dona, do Salto do Jacuí. JM, daqui a pouco já tá na fila aqui. Abração, seu Lorivo. Alô também. Abração, Rosena do Albardão. Alô também aí, o pessoal 3742, né? O pessoal participa aqui com a gente. 3742 1090, Marisa Ruviaro. Ô, dona Marisa, tudo bem por aí? Abração pra vocês, obrigado pelo carinho, né? Por muitas participações. 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E também lá no Adriano 7 Oficial, já vai lá no nosso Instagram, né? Confere também. E é claro, entra neste clima, fica por dentro das promoções, das músicas e curte também aqui, né? Pra você levar aquela vida mais leve, né, meu amigo? Então, nossas redes sociais, pessoal que vai conferindo aí com a gente. E nós vamos por aqui de sucesso e atendendo com JM. Alô, Salto do Jacuí. Aumenta o volume aí. Essa aqui é pra recordar, né?

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17: 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Vamos lá, o Vitrine, você vai conferindo, 13 graus de temperatura, 9h23, nós vamos no Vitrine, você confere aí, né? Temperatura em 13 graus, meu amigo. E o sucesso com ele, embaixador.

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Muito bom dia, Delmar. Bom dia, ouvintes e associados. Começamos agora mais um Boletim Cotriel, edição desta quinta-feira, 13 de agosto de 2026. A cotação nos produtos agrícolas que são válidos para o período da manhã é soja R$ 123,00, soja com DAP, bonificação de R$ 1,50, safra 2026, R$ 124,50, milho R$ 58,00 e o trigo PH 78 acima R$ 70,00. Esses são preços do período da manhã. À tarde, horário de faturamento da soja da 1h30 às 15. Confira o registro de chuvas até às 8 horas da manhã desta quinta-feira na área de abrangência da Cotriel. Espumoso 75 mm, Salto Jacuí 42 mm, Alto Alegre 63, Depósito 54, Pantano Grande 27, Campos Borges 48 mm, Estrela Velha 78, Pontão do Butiá 85, Serra dos Engenhos 49 mm, Capão do Valo, Rio Pardo 45 mm, Arroio do Tigre 55, Sobradinho 50, Tunas 52 mm, Campo Comprido 50, Campina Redonda 55 mm, Jacuizinho 44, Lagoão 58 mm, Segredo 50 mm, Mormaço 95 mm e Barros Cassal 55 mm. 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Reforçando a cotação dos produtos agrícolas que são válidos para o período da manhã. Soja R$ 123,00, soja com DAP, bonificação de R$ 1,50, safra 2026, R$ 124,50, milho R$ 58,00 e o trigo PH 78 acima R$ 70,00. Esses são preços do período da manhã, à tarde, horário de faturamento da soja da 1h30 às 15h. Aqui é a Letícia, direto do setor de comunicação da Cotriel, e encerramos mais um Boletim.

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2: 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Muito bem, estamos por aqui no Manhã, Manhã 97.3. Mandar aquele abração ao pessoal que tá ligadinho aí também. 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Também mandar um abração agora, né? Porque tem o Momento Esportivo.
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2: 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As notícias do Grêmio, né? Gastos em contratações despencam na segunda janela de 2026. Né, o Grêmio reduzindo aí também a folha de pagamento, né? Gabriel Meck não entra em campo há 3 jogos consecutivos. Família e staff do jogador se manifestaram, né? Não estão contentes. Próximo desafio, Atlético Mineiro e Grêmio, 4 horas da tarde, domingo, pelo Brasileirão. Jogão, hein? Tá aí, né? As informações pelo Internacional. O Internacional que tem aí, né? Reforço no meio do time aí, voltando o Vidagra, também o, né, o Thiago Maia, o Benjamin, agora vai começar a ficar à disposição do meio campo para formar aí pro Internacional, né, são opções pro Pezzolano pros próximos jogos, eles estavam com preparação física aí, né, também ajustadas, né, o Inter encaminhando o acerto com o atacante sueco, né, e também as informações por aqui. A gente vai destacando, né? Um abraço pro DJ também, pro Almeri, que estão observando aí, né? O Clayton Sampaio também, né? Também do Internacional está se despedindo, né? É, não aprovou, né? Um abraço aí. Sua música é sucesso aos domingos aqui, né? Um abração, pessoal. Quer dar um recado, Almeri? Sua música é sucesso aos domingos. Pode dar o teu recado ali. DJ, baixa o microfone pra gente, né? Bom dia, Almeri. Que satisfação falar contigo aí, cara. É, nosso comunicador dos domingos. É, isso aí. Aí, gengibre, né? Aí, pode baixar. Aí, DJ, regulou. Bom, tudo bem? Bom dia.
9: Bom dia, Sete. Bom dia aos ouvintes da Rádio Jacuíns. Temos aí eu, DJ Léo, hoje aqui.
2: Em... DJ Léo, né? DJ Léo.
9: Pra menos ouvir, né?
2: É, ele gosta de se ouvir, entendeu?
9: É isso aí.
2: É, cara, qual uma das músicas que tu mais gosta? Qual estilo musical? Então eu não vou pedir uma música, né? Eu tô também...
9: Ô, Sete, eu digo que eu não tenho estilo. Quem tem estilo é os ouvintes, né?
2: É isso.
9: Eu
2: vou pá, agora deu nos dedos, viu? Que ele fez. Ele...
9: Cada ouvinte tem o seu gosto musical.
2: Ô, DJ, toma o que te mandaram. Toma, não faz pergunta boba. Fui eu que fiz.
10: Faz de novo. Faz outra mais difícil pra ele.
9: É, mas eu acho que é isso aí.
2: Quantos quilos tu pesa? É brincadeira. Mas todos os estilos musicais,
9: todos, né? Todos. Mas mais principalmente o ouvinte gosta de ouvir, né? Cada um tem o seu gosto. E aí a gente tem. E todo gosto musical.
2: E ontem eu falava aqui no programa como é bom fazer um programa onde os ouvintes mandam e fazem programação musical.
9: Isso,
2: né?
9: Aí, principalmente isso, né? É que nem o teu programa aqui, né, Sete? O pessoal ouve, a gente, ontem nós estávamos lá no Gettings, né? Dá um abraço lá pro Sandro, lá, o pessoal. Tava eu, o Daniel lá e o pessoal ouvindo.
2: O Daniel?
9: Sim, o Daniel. Daniel. Ouvindo a Rádio Jacuí, ouvindo o Sete. Então, bom, um abraço para eles lá. Obrigado a todas as empresas, né, que nos ouvem nesse momento, que estão ouvindo a Rádio Jacuí, seja aqui em Sobradinho ou nos
2: fora, 80 também. Municípios. Ontem tivemos mais de 80 municípios, ontem tivemos participação. Aí, lá em Vale do Sol, Faxinal de Dentro, Vale do Sol, tivemos também em São Cepé, ontem, Faxinal do Soturno também, Júlio de Castilhos, Pinhal Grande, Sal do Jacuí, e lógico, a nossa região Centro-Serra aqui, né? A gente agradece o carinho aí dos ouvintes de toda a região, né?
9: É isso aí, eu acho que aqui o ouvinte tem a sua visibilidade, tem a sua seu prestígio e a gente fica feliz que eles estão presentes com nós, né, Sete?
2: E assim como ouvinte, a gente também procura dar um retorno aí pro nosso patrocinador.
9: Com certeza. Eu acho que todos os patrocinadores que estão aqui, a gente só faz o melhor. Eu vejo o Sete aí quando comunica aí, fala dos dos patrocinadores, não só o SET, mas todos os outros aí, a gente principalmente valoriza e sempre vai valorizar muito eles, porque eles têm que estar bem lá, né, SET? Tem que estar bem lá para nós estar bem também aqui.
2: Claro, a gente torce sempre por isso, torce também pela agricultura, que vai sempre bem.
9: Principalmente isso aí.
2: É, e daí o comércio, o comércio automaticamente vende, então acho que tudo isso é um conjunto, é uma cadeia produtiva.
9: É isso aí. E poderíamos convidar o DJ agora para falar um pouquinho também, né, que o DJ
2: O DJ agora ele fez uma... O DJ agora ele fez uma avaliação aqui do estúdio. Foi aprovado ou não?
11: Ainda não.
2: É, ele estava numa avaliação de 1 a 10 que ele faz no estúdio sempre quando ele chega, né? Ele não entende nada, mas ele faz a avaliação. Aqui eu quero mandar um abraço. É, aqui é a trilha musical do futebol aqui. Ah, tá. Tu tá, tá pegando. Assim, mandar um abraço pro nosso cavaleiro,
9: O Jorge.
2: E o Mortadela também, né?
9: Jorge Augusto Foleto,
2: ele tá lá nas nossas redes sociais. Siga nossas redes sociais no Instagram, Sobradinho Jacuí. No Facebook, Rádio Sobradinho. Já coloca, já vai lá aparecer, né?
9: Isso aí.
2: E também do Almeri Gonçalves tem lá, né? Na rede social. Tem do Adriano Sete Oficial. Leandro Rodrigues também tem.
9: É isso aí. E o Jorge representando, né?
2: É. Cara, eu vi hoje o Jorge de Bombar. Até nós queremos fazer aqui agradecer a campanha que foi feita pela rádio internamente aqui. É uma campanha que foi muito legal. Onde o Jorge ganhou todo o apetrecho para ir numa cavalgada, cara. Cara, ele não tirou um pila do bolso aquele garrão, cara. Olha só, agora eu vou falar. O poncho e também teve ali a blusa, a questão, a capa da chuva, o Daniel deu. O Jorge não tirou um pila do bolso. O Daniel deu. A bota, o Daniel deu. A bombacha, o Daniel deu também. O pala, o Bob deu pra ele, né? Ele só foi comprar nem o Gomes, o Bebe só. Aí, claro, que eu ia dar bem mais do que isso.
11: Aí o Peitaço deu.
2: Aí eu acho que o Peitaço patrocinou. Só pode ter algo assim. Agora fiquei olhando pro Everton.
9: Já pensou ele de bombacha, o Everton, hein?
2: O Everton e tu sabe por que o Fabrício... Ontem nós tivemos a resposta do Jorge Augusto, o Everton chegou aqui também. Por que o Fabrício até hoje não participou de uma cavalgada? Porque ele ainda não é domado.
11: Quer dizer com isso que o Jorge tá virado
2: um bordelinho, tá? Ele tá virado, não. Oh, tu já viu campanha? Não teve foguete, não fogos, mas o pessoal ontem comemorando na Veracruz que o Jorge ia pra cavalgada. As séries do Jorge... Cara, e ele tá aqui, ó. Só que eu fiquei observando toda a vestimenta que você está vendo na internet do Jorge, ele ganhou. Toda a vestimenta, cara. O lenço o Padre Matheus, acho, mandou para ele. É, e daí ele vai lá, cara, e ele fala, ele fala meio assim, batendo a cabeça no microfone, né? Ele é meio estranho, né?
9: É chinês.
2: Ô, tu já foi em alguma cavalgada?
11: Não faz o meu gênero.
2: E tu caminha bastante, não? Não, só pra perguntar. Os caras já fogem, né?
9: Viu o Sete também. Será, né? Aproveitando, mandar um abraço pra Clair, né? Ali da. Ela disse que tá ouvindo, né? E as bombachas o Jorge pegou lá, né? Na casa do gaúcho ali, então.
2: É
9: isso. E ela disse assim que. Como é que ele ficou? Olha, tá com a foto na. Nas redes sociais.
2: Não, e essa bombacha do Jorge vinha falando que ela é anti-gases, né? Não sai? É chato, né? É. Cara, tinha que ter uma câmera escondida só pra filmar esses 13 dias do Jorge. E nós estamos numa aposta interna que a gente... Eu sou um que digo que o Jorge fica, se mantém os 13 dias na cavalgada. E depois mais 3 ou 4 de detox pra limpar o organismo. DJ, tu acha que ele fica até o final?
9: Fica,
2: claro, com certeza.
9: Ele vai aguentar mesmo com todo sacrifício.
2: Até porque ele tem uma motivação extra, acontece uma motivação extra para o ouvinte entender. Até ali pelo 8º dia, por aí, o Jorge fica normal na cavalgada. Sabe aquele cara que tá assim, solto, feliz, Davi e tal? Mas depois, a partir do 8º dia, o Padre Matheus vai acompanhando a cavalgada. Aí os boletins saem mais na hora certa. Vem tudo certinho, né?
9: Tudo
2: correto, né? Tudo certinho. Mais um abraço. Bom, até isso. A cavalgada vai chegar em Barama, né? A chama criou, depois vai ser distribuída aí pro Centro Serra. Muito legal também, né? O mês de setembro é um mês que marca muito o mês que vem, né? Mas agora o pessoal já, nesse mês de agosto aí, com o tradicionalismo valorizando também, né?
9: Isso aí, Sete. Então tá.
2: Um abraço pra ti, boas vendas, tá, Almeri?
9: Até sábado, até domingo no programa.
2: Domingo, sua música é sucesso, né?
9: Isso aí.
2: É, e assim, ele roda até as músicas românticas às vezes, cara. Pô, claro, rapaz,
9: tem que.
2: Só
11: música romântica,
9: ele
11: vai falar sobre o amor.
9: Isso, sobre o amor.
2: Tu pode falar sobre o amor, velho. Tu é um cara que tem experiência, né, cara?
11: Tem várias mensagens pra
2: divulgar. Eu sou ainda da época que o homem, cara, ele surpreender e mandar flores pras mulheres, né, cara?
9: Bonito.
2: Tem que ser isso aí, né, cara? E não precisa ser em data comemorativa, pode ser em qualquer data, cara.
9: É. Isso aí, eu acho que a força hoje
2: faça a diferença, né?
9: É uma mulher, né? Que é companheira, amiga.
2: Sim.
9: Que anda junto. Né?
2: Isso aí.
9: O Sete tá aí, ó. A prova, a esposa dele aí acompanha ele, sim, trabalha. Tá aí, trabalha. Né?
2: Isso aí. Isso aí, isso aí.
9: Então tá, Sete.
2: Um abraço pra ti também, aí. Tá bom, então tá. Vamos lá. Eu ia dar da quinta série agora, mas não vou. Maroon 5 vem chegando, vamos lá, de sucesso.

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5: Muito bem, a segunda parte está no ar e você vai ligado por aí. Um abração, meu amigo Chico. Ô Chico, tudo bem? A Mari também sintonizada por aqui, a gente vai na programação. E você vai ligadinho aí, a segunda parte no ar com a gente, né? 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Alô também, ô Chico, aquele abração, né? Pessoal que tá ligadinho também, pra Lúcia, aquele abraço. Obrigado pela companhia e pela parceria com a gente. Alôzão também, pessoal que vai aí participando. Pessoal da Caju Semijoias, daqui a pouco tem um recado por aqui. E por aqui, Shakira.
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5: Aí, 13 graus de temperatura, telefone tocando aí, né? 10 e 17.

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Muito bem, sucessos por aqui, recordando, trazendo também os lançamentos. Panda, Bares da Cidade, uma das mais pedidas. Usher também pra gente conferir. Train, Shakira, só sucesso desse lando do Moian, Moian 97.3. 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Daqui a pouco tem chicletinho com a UPA Bebidas, né? E a gente vai por aqui, levando informação, também participações. Alôzão aí, né? A Rita Angélica de Barama pedindo uma música. E tá na escuta aí, num chimarrão, hein, ela? E o filhinho Caleb. Aquele abraço pra vocês aí, obrigado pela sintonia. Abraço. Você vai seguindo também nossas redes sociais. 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Fica prático, né? 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No Facebook e também no Instagram, Sobradinho Jacuí, tá bom? Então tá aí, né? Ei, maravilha! E nós vamos de muitas participações, recados. Alô, Jefinho! Jeff! É, o Jeff do Carvalho lá, né? Perdeu a Coca-Cola. O Inter passou na Copa do Brasil pelo Corinthians. Agora tem Grenal, né? Nem vou falar sobre isso. Ei, gurizada, né? Um abração pra vocês aí. O pessoal que tá aí, né? Com a gente também. O pessoal que tá aí sintonizado. Também mandar um abração aqui, um abração pra dona Marta da UPA, né? Daqui a pouco ouvi o teu áudio. Alôzão também pra Márcia aqui de Sobradinho. Aquele abraço.

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10: Muito bem, com a UPA Bebidas, aquela que gruda no seu ouvido, Chicletinho, você vai conferindo. Abração aí. Alôzão, pessoal da UPA Bebidas, e hoje é o dia do canhoto e a Marta botou aqui. Manda um abração aí, né, pro canhoto aí, o cabeleireiro, o Alander, né, o filhão dela lá, né. Mas que barbaridade, né. Abraço, dona Marta, pessoal da UPA Bebidas, seu Elton, Natália, todo o pessoal da UPA, aquele abraço. Obrigado pela companhia, né? E o pessoal que tá aí ligadinho, vai com a gente também. Obrigado aí pela sintonia. Para você que tá aí pegando a estrada, né? Também obrigado pela parceria por aqui. Alô também, né? Os amigos que estão circulando pela região aí, e aquele abraço à UPA Bebidas, a sua unidade de pronto atendimento à sede e à fome na Capitão Veríssimo, né? É, aquele abraço. E amanhã sextou, né, Marta? É isso aí. 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Daqui a pouco já vou atendendo mais pedidos aqui, né? O pessoal já mandando seus alôs. Alô, tudo bem? Abraço pra essa gurizada aí, né? É, abraço pro meu... Ô, é o Chuleta aí, né? Ô, Chuleta, tudo bueno? Ei, gurizada, né? Ei, pessoal que tá aí na construção. Seu Anderson, né? Hugo Chuleta. Que barbaridade, né? Um abração pra vocês aí. Júnior e César, daqui a pouco vai ter na programação, tá bom? Chuleta, um abraço também pro Edson Rodrigo e toda essa gurizada. Obrigado aí pela companhia, a Rosane Garcia também. Ô, oh, maravilha, né? Aquele abraço, pessoal mandando seu chimarrão. Também mandando... Ô, oh, aqui, ó, a Rita mandou um abração, né? Pessoal também, o filhinho Caleb tá lá na sintonia. Ô, oh, tá meio com sono, né? Tá dormindo, né? Também com esse tempo aí, né? Brincadeira, né? Abração, Chuleta. Tudo é bom, né? E vamos lá com Ana Castela e daqui a pouco o Júnior César por aqui.

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6: 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Por aqui, você vai ligadinha no Manhã, Manhã 97.3, mais participações, ô maravilha, né? 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Também, pessoal da Lago Mudas, obrigado pela parceria e companhia com a gente, hein? 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Tem Lago Mudas, aquele abraço, toda a equipe, família Lago, funcionários, pessoal com a gente aí também, né? 14 graus, subindo a temperatura, o tempo agora mais seco, né? E a gente vai por aqui. Júnior e César atendendo aos pedidos aí do nosso amigo Chuleto. Ô, Chuleto, tu tranquilo com a sua pessoa? Então tá bueno, né? Abração lá, o pessoal. O Elias também sempre sintonizado aqui com a gente. Alô, né? O pessoal que tá ligado. Oi, Jefinho, tudo bem? Coca-Cola 2 litros aí, né? Mas tudo bem. Vamos lá, né, gurizada? E vem Grenal pela Copa do Brasil. Haja coração.

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19: Muito bem, tá aí ligadinho por aqui no Manhã, Manhã 97,3. O pessoal tá ligado aí. Bom dia, tudo bem, Sete? Coração pirou daqui a pouco a Carmen Venturini e também pra filha Heloise Venturini. Estamos na escuta aqui na Baixada em Sobradinho, né? O pessoal tá ligado por aqui, Renata do Albardão também. Abraço pro nosso amigo, colega Gilcemar, né? Tá aí. Pessoal da Borracharia Mazute, aquele abraço aí, seu Polaco, Cassol, Jailson também. 980-39-2068. Telefone de área 51, hein? 980-39-2068. Orçamento sem compromisso, atendimento aí, né? Serviços, pneus, escapamentos, geometria e balanceamento. Vamos lá, ligadinho aí. Aumentando o volume por aqui. Os atuais, neste bloco tá a tua música aqui, tá bom, cara? Aquele abraço pra vocês aí. Alô, pessoal que tá sintonizado. 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
3: Muito bem, tá aí o Manhã 97.3, já tem recados por aqui também. 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Tá aí, grande pedido, o pessoal vai ligado por aqui, né? E nós vamos de recados, participações também. Ô, oh, tô recebendo fotos aqui também, né? Bom dia, Sete, hoje estou fazendo massa caseira e na escuta, quero uma música com brilho e som, vou atender o teu pedido aí. A Claudete da Honda Alta Lagoão, aquele abraço. Alôzão, pessoal que tá nas pipocas aqui também, né? A Inês Hermes, obrigado aí pela companhia, um forte abraço pra vocês. Tá aí, né? Obrigado pela companhia, né? Obrigado pela parceria, pela audiência com a gente por aqui, né? Um forte abraço, Inês. Obrigado aí pela sintonia também a todos os amigos ouvintes, né? E a gente vai de sucesso, rodou aqui Rogério Magrão e banda, e é claro que a gente vai de mais e mais músicas, né? Essa aqui é tradicional do Brilhação, mas é sucesso, né? E a gente toca sucesso por aqui com 15 graus de temperatura, agora 23 para o meio-dia.

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16: Muito bem, destacando por aqui as manchetes do meio-dia, agora estamos com 15 graus de temperatura, 3 minutos para o meio-dia. 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Paróquia de Sobradinho promove o primeiro Pague Leve de galinha assada e cuca caseira. Galeto Beneficente em Sobradinho arrecadará recursos para pessoas em tratamento de saúde e família atingida por incêndio. Sobradinho lança a 22ª edição do concurso literário jornalista Valacir Cremonese. Chuvas deixam pontes submersas e provocam bloqueios em estradas da região. Municípios do Centro-Serra buscam mudança na referência para partos pelo SUS. Prefeituras de Gramado Xavier e Lagoão preparam acessos para a concretagem da ponte da integração. E adolescente é ferido com golpes de canivete em escola de Tunas. Agora 2 minutos para o meio-dia. 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Aqui, notícia é notícia. Daqui a pouco, previsão do tempo.
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22: Com o sistema frontal mantendo o quadro de instabilidade sobre o território gaúcho, nas próximas horas em Sobradinho e na região Centro-Serra, muitas nuvens provocam chuva. A chuva pode ser localmente forte em alguns momentos. A temperatura aqui na madrugada chegou entre 13 e 15 graus em grande parte da região. Durante o dia não sobe muito e as máximas atingem entre 15 e 17 graus. Na sexta, o sol aparece com nuvens, mas ocorrem períodos de maior nebulosidade e não se descarta chuva localizada e passageira em alguns pontos. Varia mais a temperatura. As mínimas vão ficar entre 11 e 13 graus e as máximas entre 17 e 19 graus. No sábado, o sol aparece com nuvens, mas ocorrem períodos de maior nebulosidade e à tarde não se descarta chuva isolada e passageira. Se eleva mais a temperatura. As mínimas vão ficar entre 13 e 15 graus e as máximas entre 21 e 23 graus. Já no domingo, muitas nuvens provocam chuva, principalmente na madrugada e manhã. Inclusive, a chuva será forte com raios e trovoadas e não se descarta temporais localizados. Mas da tarde para a noite o tempo melhora. Haverá maior elevação na temperatura. As mínimas vão ficar entre 14 e 16 graus e as máximas podem chegar entre 25 e 27 graus. Da Metsul, Luiz Fernando, na Artigal.
21: Essa foi a previsão do tempo com a Metsul Meteorologia. 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
1: Municípios da Centro-Serra buscam mudança na referência para partos pelo SUS. Sobradinho. Uma ação beneficente marcada para o dia 22 de agosto vai destinar recursos para duas pessoas que passam por tratamento de saúde e para uma família que teve prejuízos causados por um incêndio no bairro Mairon. A iniciativa partiu de um grupo de amigos de Sobradinho e do atleta Thiago da Rosa, Misco, da Associação Esportiva Sobradinho. A ação será por meio de um galeto beneficente e uma das pessoas beneficiadas será Sônia Marinês Dias, moradora de Sobradinho, que está em tratamento de uma doença autoimune. Há um mês, ela teve de amputar os dois pés em decorrência de complicações da doença. Além dela, parte dos recursos serão destinados para a jovem Juliana Rodrigues Coles, moradora de Serraria Chait. Ela está em tratamento contra um câncer. Os recursos também serão destinados à família que teve a casa consumida pelo fogo no bairro Mairon. Entrevista ao programa Enfoque da Rádio Sobradinho, Misco contou que inicialmente foi procurado pelo grupo de amigos que pretendia arrecadar os recursos para o seu tratamento de saúde, após a cirurgia que teve de fazer recentemente. Ele então pediu para incluir as outras pessoas que, segundo ele, necessitam muito de ajuda. Sônia Marinês Dias também participou da entrevista e relatou que já fez a solicitação do auxílio-doença, mas ainda não teve o benefício aprovado. Ela contou o quanto foi difícil receber o diagnóstico e agora seu objetivo é seguir o tratamento e obter as próteses para seus pés, o que pretende fazer com o apoio da Unisc. Ela também divulgou a chave Pix para quem quiser fazer doações. 519-9547-0229. O galeto beneficente será no modo pague e leve e deverá contar com a presença do ex-atleta do futsal Choco da CBF, de Carlos Barbosa. As fichas estão à venda ao valor de R$ 35,00 com os organizadores. Os galetos poderão ser retirados a partir das 11 horas do dia 22 de agosto na Churrascaria Costaneira, que fica na rua General Osório, em Sobradinho.
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1: Porto Alegre. Uma gaúcha perdeu 37 milhões de reais após acreditar que fazia investimentos de alta rentabilidade pela internet. Durante 6 meses, entre agosto de 2024 e janeiro de 2025, ela recebeu orientações de um suposto professor em um grupo de WhatsApp e realizou sucessivas transferências para uma plataforma de investimentos e criptomoedas. O caso integra a Operação Cripto Abate, deflagrada nesta quinta-feira pela Polícia Civil do Rio Grande do Sul. A ação cumpre 10 mandados de prisão preventiva e 16 de busca e apreensão no Rio Grande do Sul, Santa Catarina e São Paulo. A investigação identificou 18 suspeitos e movimentações financeiras superiores a 30 bilhões de reais. O grupo utilizava o chamado golpe do abate de porcos, no qual os criminosos conquistam a confiança da vítima, apresentam supostos lucros e estimulam depósitos cada vez maiores. Quando a vítima tenta retirar o dinheiro, surgem novas cobranças como taxas e impostos. Segundo a polícia, outras vítimas também foram identificadas, algumas com prejuízos superiores a 8 milhões de reais. A organização tinha atuação internacional e contava com núcleos responsáveis pela captação de vítimas, a movimentação financeira e convenções e conversão de dinheiro em criptoativos. Brasília. A Comissão de Viação e Transportes da Câmara dos Deputados aprovou um projeto que aumenta as punições para motoristas que dirigirem sob o efeito de álcool e causarem acidentes. Em casos de morte, a proposta prevê a suspensão da carteira por até 10 anos e multa equivalente a 50 vezes a penalidade prevista. Quando houver invalidez permanente da vítima, a multa será de 20 vezes e a suspensão da habilitação será de 5 anos. As penalidades dependerão da comprovação da responsabilidade do motorista pelo acidente. O projeto ainda precisa passar pela Comissão de Constituição e Justiça e de Cidadania, além de ser aprovado pelo Congresso para virar lei. Dados do Centro de Informações sobre Saúde e Álcool apontam que em 2024 mais de 13 mil pessoas morreram no país em ocorrências relacionadas à combinação de álcool e direção, uma alta de 6,2% em relação ao ano anterior. Em 2025, foram registradas 102.440 internações relacionadas a esses eventos. Um número que chega a quase 2% superior ao do ano anterior. Brasília. A Câmara dos Deputados aprovou um projeto que estabelece punições mais severas para motoristas que utilizarem veículos para abandonar animais em vias públicas. A proposta classifica a conduta como infração gravíssima e prevê a suspensão da carteira por 18 meses quando o abandono envolver cães ou gatos. O texto também determina uma multa para quem abandonar ou ajudar a abandonar animais com o uso de veículos. Caso o animal seja ferido, atropelado ou morra, o valor da multa será dobrado. Em caso de reincidência em menos de 24 meses, o motorista poderá perder a carteira. A proposta ainda prevê suspensão de um ano para quem utilizar embarcações ou outros meios de transportes aquáticos para praticar o abandono. A matéria foi aprovada na Câmara nesta quarta-feira e agora será analisada pelo Senado Federal. Brasília. A Câmara dos Deputados instalou nesta quarta-feira a comissão especial que vai analisar a proposta de redução da maioridade penal de 18 para 16 anos. O colegiado será presidido pelo deputado Aloísio Mendes do Republicanos, enquanto Mendonça Filho do PL será o relator. A comissão deverá realizar audiências públicas entre 31 de agosto e 4 de setembro. A proposta, que já teve admissibilidade aprovada pela CCJ, prevê mudanças na Constituição. Atualmente, menores de 18 anos não considerados imputáveis, a expectativa é que a discussão agora avance após as eleições, com possível votação em novembro. Se a proposta pela Comissão Especial, a PEC, seguirá ao plenário, onde também precisará de 308 votos em dois turnos para então ser encaminhada ao Senado. Brasília. Integrantes do governo Lula avaliam que recentes manifestações dos Estados Unidos fazem parte de uma estratégia do secretário de Estado norte-americano Marco Rubio para enfraquecer politicamente o presidente brasileiro e dificultar sua reeleição. A avaliação ganhou força após o Departamento dos Estados Unidos divulgar um vídeo que resgata a doutrina Monroe e reafirma a influência norte-americana sobre as Américas. A relação entre os governos Lula e Donald Trump já é marcada por divergências envolvendo críticas a decisões do STF, especialmente sobre Jair Bolsonaro, além de medidas comerciais contra produtos brasileiros. Lula foi oficializado pelo PT como candidato à reeleição no início de agosto, tendo Geraldo Alckmin como provável candidato a vice. A campanha eleitoral começa oficialmente no dia 16 de agosto. Brasília. O Senado aprovou por 61-2 o projeto que autoriza o governo federal a utilizar receitas extraordinárias do petróleo para reduzir os impactos sobre combustíveis. Como a proposta já passou pela Câmara, seguirá agora para a sanção do presidente Lula. A medida permite usar recursos de royalties, participações especiais, impostos do setor de petróleo e gás e dividendos de estatais para compensar a redução de tributos sobre o diesel, biodiesel, gasolina, etanol e querosene de aviação. O texto também prevê benefícios para a indústria de fertilizantes, com até 5 bilhões em investimentos fiscais entre 2027 e 2031, além também de uma subvenção de até 1 bilhão e 200 milhões de reais ao setor de etanol entre maio e agosto de 2026. Entre outras medidas, o projeto concede benefícios tributários relacionados à Copa do Mundo Feminina de 2027, cria exceções às regras fiscais deste ano e retira do limite de gastos do arcabouço fiscal 2 bilhões e meio de reais em investimentos na área de defesa. Também permite antecipar para este ano até 3 bilhões de reais em investimentos em educação e saúde, financiados pelo Fundo Social.
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1: Arroio do Tigre. Professores de língua inglesa dos anos finais do ensino fundamental participaram nesta quarta-feira de uma formação realizada na Secretaria Municipal de Educação. O encontro contou com a participação da coordenadora pedagógica Maria Inês Spech Eichner e foi conduzido online pela professora Simone Maria Tom, por meio da consultora educacional do FTD, Bibiana de Oliveira, em parceria com o Sistema Sim. Com o tema Como elaborar um planejamento orientado para o desenvolvimento de competências e habilidades a partir do Sim, o Sistema de Ensino, a atividade abordou estratégias para qualificar o planejamento docente e fortalecer as práticas pedagógicas em sala de aula. A formação também proporcionou estudo, reflexões e troca de experiências, reforçando o compromisso da rede municipal com a qualidade de aprendizagem e o desenvolvimento dos estudantes. Sobradinho. Teve início na manhã de hoje a cavalgada da Centelha da Chama Crioula 2026, reunindo cavaleiros que vão percorrer diferentes municípios da região até o dia 20 de agosto. A saída ocorreu na sede dos Cavaleiros da Serra, em Sobradinho, após uma bênção conduzida pelo padre Matheus Venturini e pronunciamento do coordenador de cavalgadas da 14ª Região Tradicionalista, João Alberto Bernardi, o João Coleira. A comitiva deixou Sobradinho com destino a Rio Pardo, onde nesta sexta-feira, às 18 horas, será realizada a cerimônia oficial de acendimento da Chama Crioula 2026. No sábado, os participantes acompanham a distribuição da chama para as 30 regiões tradicionalistas, em solenidade na Igreja Matriz de Rio Pardo. A cavalgada regional terá início no domingo com saída de Rio Pardo em direção ao CTG Coxilha Verde, na localidade de Albardão, em um percurso de 32 quilômetros. Na segunda-feira, dia 17, o destino será Candelária, com um trajeto de 30 quilômetros. Na terça-feira, dia 18, os cavaleiros seguem para Cerro Branco percorrendo mais 22 quilômetros. Na quarta-feira, a comitiva parte rumo à Lagoa Bonita, em um percurso de aproximadamente 35 quilômetros, com parada para o almoço na comunidade Santo Oswaldo. A chegada ao município será marcada por desfile em frente à prefeitura e pouso no Parque Municipal de Eventos. Encerrando a programação na quinta-feira, os cavaleiros deixam Lagoa Bonita com destino a Ibarama, percorrendo 18 quilômetros. No município, haverá instalação dos participantes no Parque Municipal e no Ginásio Municipal, além de almoço e confraternização, encerrando a cavalgada. Além dos deslocamentos, a programação prevê momentos de confraternização e integração entre os participantes, valorizando a tradição gaúcha e fortalecendo a união do movimento tradicionalista na região. As rádios Sobradinho e Jacuí acompanham a cavalgada da Centelha da Chama Crioula 2026 com boletins diários, com informações do repórter Jorge Foleto. Arroio do Tigre. A secretária de Educação, Vilma Telequim, acompanhada de gestoras e coordenadoras da Rede Municipal de Ensino, participou em Santa Cruz do curso Alfabetização de Alta Performance, promovido pela Conexão CNM e ministrado pela professora, formadora e palestrante Fabiola Bruneto. A formação abordou estratégias para fortalecer o processo de alfabetização e melhorar a aprendizagem dos estudantes, proporcionando momentos de aprendizado, reflexão e troca de experiências. A iniciativa reforça o compromisso da Secretaria da Educação com a formação continuada das equipes e com a busca pela qualidade do ensino oferecido na rede municipal. Ibarama. O prefeito Valmor Matana está em Brasília em busca de recursos e para acompanhar também projetos do município. Na FUNASA, tratou da implantação de uma rede de abastecimento de água na linha Carijinho, que poderá beneficiar de 15 a 20 famílias. Na Defesa Civil, discutiu a situação de duas pontes na divisa com Agudo. Uma licitação não teve interessados e na outra, a empresa vencedora abandonou a obra. Foi encaminhada a prorrogação do prazo e a possibilidade de convocar a segunda colocada. Também avançou o projeto da ponte de linha Salete, com investimento superior a R$500 mil, além da busca por recursos para pontes em Lajeado da Gringa e na Rua Rio Grande. Matana confirmou ainda a liberação de R$1.872.000 para obras pendentes, permitindo a retomada dos trabalhos na ponte de Lajeado da Gringa. Outra prioridade é o novo CRAS de Ibarama, onde o projeto está pronto, a empresa definida e agora aguarda a liberação dos recursos pelo Ministério das Cidades. Na saúde, a Academia de Saúde receberá novos equipamentos, melhorias no piso e cobertura. O posto de saúde passa por reformas na cobertura e parte elétrica, além da ampliação da sala de vacinas, saída de emergência e instalação de um gerador de energia. Segundo Valmor Matana, a viagem busca garantir recursos federais e acompanhar diretamente o andamento dos projetos de Ibarama. Lagoão. Agricultores familiares do município participaram de um dia de campo na propriedade de Carlos Arnaldo dos Reis, na localidade de Serra Geral do Rio Pardo. A iniciativa foi organizada pela Emater de Lagoão, em parceria com a Secretaria Municipal da Agricultura, com o objetivo de compartilhar conhecimentos e apresentar alternativas para o desenvolvimento das propriedades rurais. A programação incluiu orientações sobre áreas de cultivo e demonstração de pulverização agrícola com drones. A nutricionista Luísa Rizzi abordou o consumo de alimentos naturais, além dos programas PAA e PENAI, e falou sobre agricultura familiar, destacando também o projeto da agroindústria familiar. Também participou Jonathan Dornelles, que destacou a importância da sucessão familiar e da permanência das novas gerações no campo. 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O dólar opera com leve queda nesta quinta-feira. Pela manhã, a moeda americana caiu 0,04%, cotada a R$ 5,17 para venda. Ontem, a moeda americana fechou cotada também a R$ 5,17. Com isso, o dólar registrou alta de 1,88% na semana. No mês, tem uma alta de 2,16%. E no ano, o dólar registra uma queda acumulada de 5,64%. Na área agrícola, a Cotriel comercializou a soja a R$ 123,00 o saco, o milho R$ 58,00, trigo PH R$ 78,00 acima R$ 70,00 e o preço do arroz em casca R$ 69,00. Conforme as cotações da Emater, o feijão, o saco de 60 quilos vale R$ 181,71. No mercado de carnes, o preço médio do quilo do boi vivo é de R$ 12,42. A vaca, R$ 11,07. O búfalo, R$ 10,16. O cordeiro, R$ 13,84. E o suíno, R$ 5,80. Já o preço médio para o litro de leite pago ao produtor no Rio Grande do Sul, segundo os dados do Conceleite, continua em R$ 2,53.
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1: Lagoão. As prefeituras de Lagoão e Gramado Xavier estão trabalhando em conjunto na preparação dos acessos dos dois lados da Ponte da Integração, que receberá as próximas etapas da obra, incluindo a concretagem e o lançamento das vigas. Uma reunião técnica definiu as ações necessárias para garantir segurança e estabilidade durante os trabalhos. Participaram a equipe de engenharia, o prefeito de Gramado Xavier, Marcelo Laufer, o vice-prefeito Ayrton Berté, o secretário de Obras de Gramado Xavier, Ivonir Pedó, o secretário de Obras de Lagoão, Rafael Santos. Entre os serviços previstos está a proteção do local da ação da água e evitar o deslocamento de materiais em direção ao rio. Também serão executados serviços de retirada, transporte e espalhamento de materiais, com formação do aterro em camadas de aproximadamente 40 centímetros e posterior compactação. A preparação é necessária para garantir que os acessos tenham resistência suficiente

e 2 dias de trabalho com escavadeira, seguido pelas demais etapas de preparação. A ponte da integração é considerada uma importante conquista para Gramado Xavier e Lagoão e representa o resultado da união dos dois municípios para viabilizar uma ligação que deverá beneficiar o deslocamento da população e o desenvolvimento regional. A estrutura ficará sobre o Rio Pardo, na localidade de Arroio do Sapo, viabilizada por meio de recursos do Ministério da Integração e do Desenvolvimento Regional, repassados pela Secretaria Nacional de Proteção e Defesa Civil, totalizando R$ 2.155.000. Lagoa Bonita. Integrantes da Comissão Gestora Municipal e do Fórum Municipal de Educação estiveram reunidos nesta quarta-feira na Sala do Recanto Cultural para analisar o diagnóstico que integra a elaboração do Plano Municipal de Educação, com vigência prevista para o decênio 2026-2036. O documento está sendo construído com bases nas diretrizes, objetivos e diagnóstico do Plano Nacional de Educação, levando em consideração a realidade da educação da rede pública de ensino do município. Durante a reunião, os participantes avaliaram os textos que compõem o diagnóstico, estruturados a partir de 4 aspectos: problema, análise descritiva, análise causal e causas críticas. A metodologia busca identificar os principais desafios enfrentados pela educação municipal, compreender suas causas e contribuir para a definição de estratégias e ações para os próximos 10 anos. A construção do PME envolve a participação dos representantes da área de educação e busca estabelecer um planejamento que considere as necessidades do município, contribuindo para o fortalecimento e a melhoria da qualidade do ensino em Lagoa Bonita. Cachoeira. Mais de 80 atletas com mais de 50 anos participaram de uma tarde de esporte com fraternização em Cachoeira do Sul. A atividade foi promovida pelo SESC Cachoeira do Sul e ocorreu no ginásio da UBRA, reunindo grupos dos municípios de Cachoeira, Arroio do Tigre e Cerro Branco. Os participantes disputaram partidas de câmbio, uma modalidade adaptada do voleibol, que valoriza a participação coletiva e o trabalho em equipe. Além da competição, o encontro também proporcionou momentos de integração, amizade e troca de experiências entre os atletas. A iniciativa faz parte das ações do SESC, voltada ao envelhecimento ativo, estimulando a prática de atividades físicas e convivência social, junto com a qualidade de vida. A ação integra o projeto Formação Esportiva SESC, que oferece atividades para diferentes faixas etárias e conta com 18 modalidades em 30 unidades do SESC RS, incluindo opções de formação esportiva inclusiva. Segredo. O CTG Candeeiro Serrano sediou um encontro que reuniu gestores municipais de assistência social e equipes técnicas de diferentes municípios. A atividade teve como objetivo promover a troca de experiências, o diálogo e o alinhamento de ações voltadas ao aprimoramento das políticas públicas da área. A recepção aos participantes contou com a presença do vice-prefeito Silvio Siebert, da primeira-dama e secretária de Finanças Marli Denard de Trevisan, da secretária de Assistência Social de Segredo Aline Chani, e durante o encontro foram compartilhados conhecimentos e experiências sobre o trabalho desenvolvido nos municípios, reforçando a importância da atuação conjunta para o fortalecimento do Sistema Único de Assistência Social, o SUAS, e para a qualificação dos serviços prestados à população. A atividade foi marcada pela participação e pela construção coletiva, reafirmando o compromisso dos municípios com o aperfeiçoamento das políticas de assistência social e com a proteção e o atendimento às famílias que necessitam desses serviços. Sobradinho.
A Brigada Militar promoveu nesta quarta-feira uma palestra sobre o Agosto Lilás na Escola Espírito Santo, em Sobradinho. A atividade reuniu cerca de 30 alunos e professores. O encontro abordou a conscientização e o enfrentamento à violência contra a mulher, com orientações sobre os diferentes tipos de violência doméstica e familiar previstos na legislação, além das medidas protetivas de urgência.

0: Durante a palestra, também foram apresentados aspectos históricos relacionados à criação da Lei Maria da Penha e orientações sobre como identificar situações de violência e buscar auxílio junto aos órgãos competentes. A iniciativa teve como objetivo fortalecer a prevenção da violência doméstica e familiar, incentivar o respeito e a igualdade e aproximar a Brigada Militar da comunidade escolar.
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0: Uma informação complementar. Em Ibarama, o prefeito Valmor Matana está em Brasília em busca de recursos para acompanhar também projetos do município. Dentre eles, avançou o projeto da ponte de linha 7, com investimento superior a R$500 mil, além também da busca por recursos para pontes em Lajeado da Gringa e na rua Rio Grande. Sobradinho. O alto volume de chuva registrado desde a última terça-feira provoca transtornos em diversos pontos da região Centro-Serra. O acumulado já chega a aproximadamente 110 milímetros, deixando pontes submersas e causando interrupções no trânsito. Em Segredo, na ponte dos Croce, em linha São João, a passagem que liga a localidade de Tamanduá está novamente interditada. A força das águas provocou o deslocamento da estrutura. Já na ERS 347, na ponte da Serrinha entre Segredo e Lagoão, a água se aproximou das cabeceiras, mas o trânsito permanece liberado. O local, porém, apresenta condições precárias com muitas pedras nas cabeceiras. A estrada entre Segredo e Lagoão também possui diversos trechos com más condições, apesar dos serviços de recuperação já executados pela empresa responsável pela obra. Usuários da rodovia cobram novas medidas para melhorar a trafegabilidade. Em linha Boêmia, na divisa entre Ibarama e Agudo, a passagem provisória voltou a ser atingida pelas águas e está com trânsito interrompido. Em Arroio do Tigre, a ponte torta, no sítio baixo, também foi interditada devido ao elevado volume de água. Outro bloqueio ocorre na ERS 481, entre Cerro Branco e Lagoa Bonita, onde a rodovia está interditada em razão de um desmoronamento registrado na tarde de ontem. Em Sobradinho, a ponte dos Anela, em linha Quinca, e uma ponte localizada em Vila Gramado, também estão com trânsito interrompido. A orientação aos motoristas é redobrar atenção, evitar trechos interditados e buscar rotas alternativas. Com a continuidade das chuvas, novas alterações nas condições das estradas e pontes podem ocorrer. Sobradinho. A Casa da Cultura Amário João Lázari sediou na manhã desta quinta-feira o lançamento da 22ª edição do concurso literário jornalista Valacir Cremonese. Durante a Semana Estadual do Patrimônio e reunião do Conselho Municipal de Políticas Culturais, participaram conselheiros e representantes das escolas municipais e estaduais de Sobradinho. Promovido pela Prefeitura por meio da Secretaria Municipal de Educação, Cultura, Turismo e Desportos e também do Departamento de Cultura, Casa da Cultura, Amário João Lázari, com apoio do CMPC e da Academia Centro Serra de Letras, o concurso busca incentivar a leitura e a escrita e também a criatividade. O tema deste ano é Pertencimento, onde mora nosso coração, com produção de texto narrativo nos gêneros conto, crônica ou fábula, Nas três categorias, infantil é até 11 anos, juvenil de 12 a 17 anos e adulto a partir de 18 anos. As inscrições estão abertas até 30 de setembro deste ano e podem ser feitas na Casa da Cultura, por correspondência ou pelo e-mail da Casa da Cultura. Os três primeiros colocados de cada categoria receberão troféu e premiação em dinheiro, e os dez primeiros serão com certificados. Também haverá premiação especial Sobradinho, destinada aos três moradores do município com melhor colocação em cada categoria. A seleção ocorrerá de 3 de outubro a 6 de novembro e a premiação está prevista para a 30ª feira do Livro de Sobradinho, que acontecerá de 12 a 15 de novembro. Os trabalhos classificados entre primeiro e décimo lugar poderão integrar a 7ª edição de coletânea do concurso. Tunas. O menor foi ferido com golpes de canivete dentro da escola Henrique Francisquete em Tunas nesta quarta-feira. A ocorrência de lesão corporal foi atendida pela Brigada Militar após dois adolescentes de 15 e 14 anos serem encaminhados ao posto de saúde pelo diretor da escola. O adolescente de 15 anos apresentava ferimentos no tórax e na cabeça, provocados por um canivete com aproximadamente 10 centímetros de lâmina. Após avaliação médica, devido à gravidade dos ferimentos, ele foi transferido para um centro de referência em Espumoso, acompanhado da mãe. O outro adolescente de 14 anos tinha cortes na mão direita. Após o atendimento, os envolvidos foram encaminhados para o registro da ocorrência, acompanhados pelo conselho tutelar. O adolescente, apontado como autor dos golpes, participou de uma audiência de custódia virtual conduzida pelo Ministério Público da comarca de Arroio do Tigre. Na ocasião, foi solicitada a internação temporária do menor. Arroio do Tigre. A Academia da Saúde de Arroio do Tigre promoveu uma atividade junto ao grupo de pessoas idosas Renascer com Alegria na comunidade de Taquaral. O encontro desta com a importância de estimular a memória, manter o corpo em movimento, fortalecer os vínculos sociais e continuar aprendendo, contribuindo para um envelhecimento mais ativo, saudável e com autonomia. A iniciativa integra o projeto Viver Mais Saúde, Educação e Saúde para o Longe Viver, e reforçar o compromisso da Secretaria Municipal da Saúde com ações de prevenção, informação e promoção de qualidade de vida junto às comunidades do município. Sobradinho. A paróquia Nossa Senhora dos Navegantes promove neste sábado a primeira edição do Pague e Leve de Galinha Assada e Cuca Caseira. A iniciativa será promovida mensalmente até o final do ano e tem como objetivo arrecadar recursos para fortalecer as ações de evangelização e o trabalho desenvolvido pela comunidade paroquial. A retirada dos produtos vai ocorrer a partir das 10 horas no Salão Paroquial. A galinha assada terá o custo de R$ 70,00, enquanto a cuca caseira será comercializada por R$ 18,00. Em entrevista ao programa Enfoque, a coordenadora do Conselho Paroquial, Viviane Resch, e o tesoureiro, Felipe Dalberto, convidaram os paroquianos e suas famílias a participarem da iniciativa. Segundo eles, serão preparadas galinhas de bom tamanho e cucas produzidas pela equipe da paróquia. As fichas serão limitadas e não haverá reservas, por isso a orientação é para que sejam adquiridas antecipadamente. Os interessados podem comprar as fichas na Secretaria Paroquial ou com os integrantes do Conselho Paroquial. A Paróquia dos Navegantes está recebendo doações de ingredientes que serão utilizados na produção das cucas, como ovos, farinha, fermento, manteiga, açúcar e diferentes tipos de recheios. As doações podem ser entregues na Secretaria Paroquial. A proposta é que o Pague Leve seja promovido uma vez por mês até dezembro, proporcionando opção de almoço para as famílias e, ao mesmo tempo, contribuindo para a manutenção da missão evangelizadora e das ações da paróquia Nossa Senhora dos Navegantes.
2: Mas que história linda!
0: 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A quinta-feira segue com estabilidade no Rio Grande do Sul. Conforme a Metsul, o dia segue com muitas nuvens no estado e céu encoberto na maior parte das cidades. No entanto, parte da região central terá momentos de abertura com sol e nuvens, porém não se descartam períodos de instabilidade. Na sexta-feira ainda há possibilidade de temporais isolados durante a madrugada, principalmente no norte e nordeste gaúcho. Já no sábado, o tempo deve ficar firme em todo o estado, com predomínio de sol e poucas nuvens. Em Sobradinho, a temperatura mínima de hoje foi de 13 graus e 2 décimos, registrada pela estação meteorológica instalada no Parque da Feijão. A máxima hoje pode chegar aos 17 graus. Neste momento, em Sobradinho, na quadra Altos da Matriz, a temperatura é de 16 graus e meio e a umidade relativa do ar está em 86%.
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0: 12 horas 53 minutos. 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Sobradinho. Prefeitos dos municípios que integram a MC Serra, representantes do Hospital Santa Rosa de Lima e vereadores da região Centro-Serra participaram de uma audiência com a secretária estadual da Saúde, Lisiane Fagundes, para tratar da proposta de alteração da referência regional para a realização de partos pelo Sistema Único de Saúde. A intenção é que o atendimento, atualmente referenciado para o Hospital de Candelária, passe a ser feito pelo Hospital Santa Rosa de Lima de Arroio do Tigre, beneficiando os municípios de Arroio do Tigre, Estrela Velha, Ibarama, Lagoa Bonita, Passa Sete, Segredo e Sobradinho. Conforme informações repassadas pelo coordenador Júlio Lopes, a proposta já recebeu parecer favorável da 8ª Coordenadoria Regional de Saúde. Durante a reunião, a Secretaria Estadual da Saúde apresentou os requisitos necessários para a aceitação e posterior formalização da mudança, entre eles a exigência de que o hospital mantenha uma equipe de plantão presencial 24 horas para o atendimento obstétrico, não sendo suficiente para o regime de sobreaviso. A partir disso, representantes do Hospital Santa Rosa de Lima e os gestores municipais deverão retomar as discussões para organizar a equipe necessária e definir um acordo quanto aos valores adicionais para a prestação do serviço. A previsão é de que uma nova reunião com a Secretaria Estadual da Saúde ocorra na segunda quinzena de setembro, quando a região deverá apresentar os avanços e buscar a formalização da nova referência. Os prefeitos ressaltam que a iniciativa não representa qualquer queixa em relação ao Hospital de Candelária ou à equipe médica da instituição, mas buscam a mudança considerada estratégica para a região Centro-Serra. Entre os fatores apontados estão a distância, as condições e os riscos do deslocamento pela estrada, além da necessidade de fortalecer oferta de especialidades médicas para a própria região. A proposta é garantir que o atendimento obstétrico pelo SUS seja realizado em um hospital regional mais próximo da população, com estrutura e equipe adequada para atender a demanda dos municípios. Participaram da audiência os prefeitos Luiz Francisco Fagundes de Lagoa Bonita e presidente da MC Serra, Vanderlei Hermes de Arroio do Tigre, Alexander Castilhos de Estrela Velha, Luiz Afonso Trevisan de Sobradinho e Cláudio Trevisan de Segredo. Também participaram o vice-prefeito de Sobradinho, Nilo Ivanvitsky, os secretários municipais de Saúde, Jodite Amatana, de Ibarama, Milene Kipper, Ameline de Passa Sete, Morgana Marion de Segredo, Vanessa Birick de Estrela Velha e Leonir Francisquete de Lagoa Bonita. Estiveram presentes ainda Carlos Jocely da Silva, presidente da Associação de Vereadores do Centro Serra, e Altemar Resch, assessor jurídico do Hospital Santa Rosa de Lima. 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

hein, turma? 1:03, 1:03, salve sintonia! 16.4 a temperatura aqui na Altos da Matriz. Vem com a gente a partir de agora. Muita música boa pra você. Vem fazer a melhor playlist nessa tarde de quinta-feira. Quase sextando, quinta-feira, 13 de agosto de 2026. Juntos por aqui, até as 16 horas com muita música boa, melhor do pop, do rock, nacional, internacional, o sertanejo universitário, o forró, o pagode, o sambinha, os clássicos, as novidades, o que nunca sai de moda, a gente toca por aqui. Vem fazer aí a melhor playlist, então. 51-37-42-1090, nosso WhatsApp. A parceria é da Vencal Calçados, a cada passo com você. 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Eu sou Maristela Orlandi, vamos juntos começando a nossa tarde assim, ó, o som de Adele, Set Fire to the Rain. Nublado, sem chuva por enquanto, mas céu cinza, inverno brasileiro.

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0: E a hora vento norte, confere aí, 1:17.
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isso aí, galerinha do bem. 1:18, 1:18, céu cinza. Nesta quinta-feira, muita instabilidade aí. É na madrugada, muita chuva mesmo. Chuva volumosa aí nessa madrugada. Agora deu uma trégua aí, São Pedro dando uma trégua pra gente. Somente cinza, o céu sem chuva. 1:18, 16.3 a temperatura aqui na Altos da Matriz. Vamos juntos por aqui então. Boa tarde, céu azul com Charlie Brown Jr., Jussier de Barama. Fala, Jussier, aquele abraço, meu querido. Claro, já vamos colocando na roda aqui. Céu azul, Charlie Brown Jr., saudade, né? Saudade de um céu azul, né, meu querido? Abração, tamo junto, boa tarde. Fala, meu querido. Cristiano Klein, já comigo, daqui a pouquinho, no bloquinho sertanejo a gente já manda ver, tá bom? Tamo junto! E o nosso queridíssimo Luiz Carlos, opa, um sonzinho das pistas aí, Pet Shop Boys, Always on My Mind e The Game. Tá bom, daqui a pouquinho a gente já providencia aí, vamos trazer o popzinho agora? Nesse bloco pop, vamos de Charlie Brown Jr. e vamos também com Cidade Negra.

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Opa, ora pois, 1h32, 16,5 a temperatura aqui na Alto da Matriz. Tamo junto, turma. Tamo junto nesta tarde aí de quinta-feira. Quase sextando. Vamos que vamos, então. Aquele bloquinho sertanejo abrindo assim com o Bruno Barreto, nosso amigo Cristiano Klein. Tá na escuta aí. Abração, meu querido. Vamos de Bruno Barreto, então. Texana 37. Seu Vili Carvalho, no bairro Rio Branco, na sintonia também. Renata e Rosena também. Vamos de Gustavo Lima. Meu queridíssimo Valídio, daqui a pouquinho, turma da Cotriela já tá saindo aí. Um YouTube pra vocês, tá bom? Luiz Carlos também já vai sair daqui a pouquinho. Pet Shop Boys, The Game. Segurem o tchan aí que a gente já rola, tá? Galera, hoje tá que tá, hein? Hoje tá todo mundo aí na curtição pedindo música, hein? Tem dias que o pessoal só quer ouvir, não quer pedir. Hoje, galera, tá inspiradíssima aí, hein? Vamos atendendo a demanda aí na tarde, tá bom, turma? Segura aí que a gente já manda ver as boas aí de vocês.

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3: 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Esse bloquinho, a gente vai trazendo aí o pedido do nosso amigo Valídio, que tá na sintonia. Turma aí da Cotriel, aquele abraço, galera. Abração, gurizada do bem. Tamo juntos. Valídio, galera da Cotriel. A galera aí da borracharia Tec-Tec também. E o Valídio pediu aí o YouTube, né? Vamos trazer. Vamos abrir esse bloquinho com o YouTube. Welcome. Abração, meus queridos. Bom trabalho. Tamo juntos.

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Bora, bora, turma! 1:59. 1:59. Belezinha! Vamos nessa, 16.4 a temperatura por aqui. Galera, segura o tchan que já já a gente manda ver as pedidas aí de vocês, tá bom? Já já tá saindo! Vamos abrindo esse bloquinho ao som aí de Dilcinho e Jorge Mateus. Meu pódio!

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Bora, 2:09. 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Luiz Carlos, tá em julho ainda. Abração aí, queridão. Essa obra aí em Júlio de Castilhos não tem fim nunca, hein? Que barbaridade. Tá construindo um prédio de 100 andares? Só pode, né? Só pode. Brincadeirinha. Com esse tempo aí, né? A obra fica parada quando vê, né? Atrás, etc e tal. Mas bora lá, meu querido. Bom é que tá sempre na sintonia. Sempre na... Engraçadinha, hã? Não sou Nossa Senhora, mas tô cheia de graça, né? A gente perde a amizade, né? Mas não perde a piada, né? Ai, ai, ai. Bora lá, meus queridos. Um abração. Vem chegando o teu bloco, viu? Vem chegando o teu bloco. Gruda o volume aí que vamos... trazer aquele bloquinho, então, pra curtir aí. Vamos trazendo a primeira do bloco. Vamos trazer com o Pet Shop Boys. É... Always on my mind, né?

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0: Olha a hora aí, vamos que vamos então. 2h23, 16 graus a temperatura, super, super parceria. 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Abração aí, tamo junto! A nossa parceria por aqui também. 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Tecnologia sul-coreana, coração brasileiro. 2h25, 2h25. Vamos abrindo aí mais um bloquinho. 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Boa tarde, Maristela, na escuta. Câmbio. Quem? Quem é que tá na escuta aí? Manda um abraço. Não aparece o nome aqui nos zap zaps. Fotografia, vídeo, fotografia. Ah, sim. Lagoa Bonita na sintonia aí, né? Muito que bem. Peraí, eu só esqueci o nome, né? É o Jean. Lembrei agora, o Jean. Como é que tá aí, Jean Faber? Abração, meu queridão. Tamo junto aí. Obrigado pela parceria, então, meu querido. Qual é a boa aí pra gente ouvir? Qual a boa aí? Galera na Lagoa sempre na sintonia, né? Aproveitar e mandar um alusão pra toda a turma aí, galera aí. As meninas aí no posto de saúde, galera aí na Prefa, Marlon, toda a turma aí. Jean, Faber, valeu pela companhia, meu querido. Qual a boa pra gente ouvir? Pede aí que a gente toca, meu querido, ó. Pede que a gente manda a boa aí. Também na sintonia aí. Boa tarde, é o André. Como é que tá aí, André? Manda um legião. É a baixada na sintonia aí. Tamo junto também, meu querido. Sobradinho City, sempre na sintonia também. Legião Urbana, pra te curtir então, André. Vamos com... Eu era um lobisomem juvenil faz tempão, né? Faz mó tempão que a gente não toca essa. Então vamos curtir junto, André.

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9: Tá de boas? Bora, bora, turma! 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E com a gente, galera.

no Mundo Pop também. Vamos trazendo mais música? Vamos trazendo mais música por aqui então. Vamos falar um pouquinho de música também, vamos falar um pouquinho agora de música, antes de trazer aquele bloquinho, ó. Vamos falar aí sobre cinco documentários aí pra quem ama aí um rock and roll, né? Pra quem sabe que o rock nunca foi só sobre a música, é sobre os bastidores, sobre a genialidade no estúdio, né? E os bastidores aí que transformaram artistas em lendas. Vamos falar então sobre o documentário aí The Beatles, Get Black. Também Moonage Daydream, uma viagem aí pela carreira, pelo universo criativo aí de David Bowie. Foo Fighters Back and Forth, a história da banda aí desde a sua formação até o álbum Lost in Light. Metallica, Some Kind of Monster, documentário mostrando aí a crise interna vivida aí pela banda durante a produção aí de St. Anger. The Coming, Led Zeppelin, a origem da banda aí contada pelos próprios integrantes. Qual documentário de rock mudou o jeito aí que você ouve a sua banda favorita, hein? Pra galera que curte aí o rock and roll, né? Um bom documentário aí tem o poder único de nos colocar na primeira fila da história para ver de pertinho aí o que acontecia quando as luzes do palco se apagavam, né? Então, são cinco documentários aí que você pode ver. Falando em Metallica aí, também documentário do Metallica, são 35 anos aí de Black Album do Metallica. Metallica que mudou aí pra sempre os rumos da história do heavy metal, né? 35 anos de Black Album. Vamos trazendo a pedida dele, a pedida aí do Gian, a versão aí do John Denver pra Take Me Home do Country Roads. Bora curtir aí Country Roads então, Gian. Abração, Lagoa Bonita.

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Muito que bem! 2 horas 57 minutos, 2h57, belezinha, turma! Vamos nessa! Segue o som por aqui, segue o som! Vamos que vamos, muita música boa pra você! É mundo pop por aqui até as 16 horas! Você fazendo aí a melhor playlist! Como é que é, Zé Mari? Tô afinando uma magrela aí. Que magrela é essa? Hoje vou te dizer, a internet tá a lenha, meu querido. Tá a lenha, lenha, lenha, lenha. Eita, credo. Que coisa de louco. Não carregou ainda. Acho que só vai carregar tardinha aqui a mensagem aqui do Zé Mari. Tentando abrir a foto aqui, mas tá difícil. Deve ser toda chuva aí, né? A chuva deu probleminha. No. Nos cabos aí, né? Que barbaridade. 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Como é que é hoje o sinal da internet? Tá a manivela, né? Quem? A Vânia. Verdade, Vânia. Não tá fácil, mas também, né, com toda essa chuvarada, né, tanta chuva aí, deve ter dado problema em algum lugar, né? Então não dá nem pra gente reclamar, né? Fazer o quê, né? Fazer o quê? Acontece. Mike, talento, talento. Não tô conseguindo abrir aqui a mensagem ainda. Já vamos tentar aqui. Mais uma vez. Mais uma vez. Enquanto isso, fala aí, Vânia. O que, que vamos ouvir, Vânia? Pede a boa aí. Um abração pra todo mundo que tá na escuta aí da 97.3, curtindo o Mundo Pop. Beleza, valeu. Tamo junto, então. O que, que o Zé Mário quer ouvir aí? Não mandou a boa. Mas o Zé Mário certamente vai querer ouvir um rock and roll. Inclusive, já vou tocar daqui a pouquinho, né, Zé Mário? Tá gravando outro áudio aqui, mas a imagem não consegui abrir ainda. Vamos trazendo aí pra Vânia aquele sonzinho. Galera que pediu um sertanejo universitário, já vamos trazendo esse bloquinho, então. Vamos de sertanejo universitário. Abrindo o bloquinho com LP e Murilo Huff. Falta de quê?

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15: 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Muito que bem, fala aí meu querido Limbalebório, Caxias do Sul na sintonia sempre. É nóis, meu querido. Bem lembrado aí. Inclusive no domingo, né, não tem programa Mundo Pop, já vamos lembrando hoje aí, né, 49 anos, dia 16 de agosto, que faleceu Elvis Presley, 49 anos, agora é dia 16 de agosto, que a gente perdeu então, Elvis Presley, mais conhecido como o rei do rock and roll, simplesmente o rei, né, um dos ícones culturais mais significativos aí do século 20. Elvis Presley, nosso queridíssimo Limba, pediu aí Suspicious Minds, que eu sei que meu amigo Willy Carvalho também curte de montão, e eu sei que também nosso motoqueiro fantasma Zé Mário aí tá afinando a magrela, a moto, né? Pelo ronco aí, tá ficando boa, viu, Zé Mário? Tá ficando boa aí. Tá topzera, né? Um abração aí, Zé Mário. Salto do Jacuí também na sintonia sempre. Bora então com Elvis Presley. Vamos curtir o rei.

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0: 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É a Cantina Batiste, sempre na parceria aqui nas tardes do Mundo Pop, galera. 13h30, 15.7 a temperatura, dá pra se dizer até que tá calor, né? Inverno brasileiro, 15.7, é só uma manguinha, né? É só uma manguinha, só paulista, carioca aí, que aí coloca uma manta e tudo mais e acha que tá um frio daqueles, né? O mineirinho também. Mas nós gaúchos somos acostumados aí. 15.7 só uma manguinha aí. 15.7, meu Deus do céu, é uma brisa, né? Pra gente colocar uma manga assim, ela tem que estar no mínimo 5. No mínimo, né? No mínimo. Enfim. Vamos trazendo, galera. Guilherme Benuto, Menos é Mais. Matheus Fernandes e o Grau de Maluca.
1: Guilherme Benuto, Menos é Mais. Matheus Fernandes.
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1: Ah, Rio Preto! Sabia Garnaldo e Zé Neto e Cristiano junto e misturado, hein?

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Muito que bem, vamos trazendo... Que mais que a gente vai trazendo por aqui? Mais recadinhos da galera, mais recadinhos. Que vamos ver aqui? Deixa eu só conferir o que a galera pediu. Vamos abrir aqui.

0: Vamos falar um pouquinho de música? Vamos falar agora um pouquinho de sertanejo, galera. Hugo e Guilherme lançando selo aí em parceria com a Warner Music Brasil. É, Guilherme, Hugo e Guilherme aí do sertanejo, então, em parceria com a Warner Brasil. E vem mais um feat por aí, galera. Bruno e Denner se unindo aí a Panda em mais um novo single também. Vem mais single. E Panda que anda com tudo, né? Panda que tá com tudo. É feat com tudo que é cantor sertanejo aí. Tem Panda. Vamos trazendo, galera, mais recados, então. Vamos trazendo aí mais um recadinho. Mais um recadinho de quem agora? Alôzão, vai pro Gabriel que tá na sintonia aí, beleza, vamos nessa, Mariana Fagundes, qualquer uma da Mariana Fagundes, vamos achar aqui, vamos catar uma Mariana Fagundes aqui, na verdade tem muito feat aqui com a Mariana Fagundes, né, mas vamos lá, vamos com Problema Dobrado, vamos trazer sempre a mesma aqui da Mariana Fagundes, vamos Mariana Fagundes, Ícaro Gilmar, Problema Dobrado. 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

Belezinha, belezinha, turma. Belezita. Vamos nessa, então. Faltando 4 minutos agora para as 4. 4 para as 4. Tem recado? Hoje sem lanche. Ah, meu Deus do céu. Então hoje vai terminar mais cedo o serviço aí, hein, Cleiton? Vai terminar mais cedo hoje o serviço? Meu Deus do céu, mas como tá lento essa internet, rapaz do céu. Rosa Amarela, Paula Matos. Paula Matos. Eu ia fechar com Geninho e Mariana Fagundes, mas tá beleza. Paula Matos, então, pro nosso queridíssimo. Rosa Amarela. Vou ter que catar aqui agora, ver onde é que tá essa Rosa Amarela. Em que jardim que tá essa rosa? Ai, ai, ai. Hoje tá engraçadinho. Que jardim que plantar essa rosa amarela aqui da Paula Matos. Que eu tô procurando aqui, não acho. Paula Matos, Rosa Amarela, tá no jardim do sertanejo. Muito que bem, então. Fala, Cleiton. Que beleza. Isso aí, meu queridão. SL Reforma sempre na sintonia. Sempre na sintonia aí. A gente não encontra nada aqui. Depois da revolução aqui nas pastas, a gente não encontra nada. Não sabe onde é que tá. É tipo assim, ó. Pintou a porta do galinheiro, a gente não se encontra mais. Só muda o endereço, né? Só muda o endereço. É tudo que é lugar, é assim. Pintou a porta, pronto. A gente não se acha mais. Pronto. Tem que dar. Ainda bem que tem um localizar aqui. E aí fica mais fácil a gente encontrar as músicas. É, sem lanchinho, vai terminar mais cedo o serviço, porque não vai ter força pra ficar até o fim da tarde, né, Cleiton? E Ramon e turma. Que o Elvi tava... Toca Gildo de Freitas? Olha, de repente a gente até toca, viu, Elvi? De repente, dá até pra gente tocar. Só que agora, tamo na saideira, não vai dar tempo, viu? É por isso, não vai dar tempo de tocar. Tá frio sim hoje, bom pra um vinho. Bom pra um vinho, nosso colega em Arroio do Tigre, Alvin Lindbergh na sintonia também, do Mundo Pop. Bom demais, isso aí, os colegas prestigiando a gente, né? É o Marlon na Lagoa, é o Cleo em Arroio do Tigre, é o Elvin em Arroio do Tigre, é todo mundo aí, que beleza. Tamo junto então, meu querido. Vou tocar amanhã o Gildo de Freitas, tá? Vou tocar uma bem daquelas. Marilane, turma, abração aí. A gente fala de música, a gente fala sempre, quase sempre, né, de rock. Vamos falar um pouco do sertanejo? Vamos falar um pouquinho aí do sertanejo universitário? As 15 músicas sertanejas mais ouvidas aí no Brasil, né? Em primeiríssimo lugar, disparadíssimo aí, é o Peão Todo Tatuado, Geninho e Mariana Fagundes, né? Primeiríssimo lugar aí no Hot 100. 21 semanas já no ranking, hein? Peão Todo Tatuado. Rapaz do céu, né? É. Chegou ao topo aí em junho, depois de crescer aí nas redes sociais, consolidando aí o agrofunk, né? Agora temos o agrofunk também, temos o sertanejo universitário, agora tem mais uma... Mais um modelo aí, né? O agrofunk agora. E essa música se enquadra aí. Em segundo lugar, a Cadeira Cativa do Zé Neto e Cristiano... Em terceiro, Eu Te Seguro, do Panda. Em quarto, Só Com Ela, Matheus Fernandes e Murilo Rufi. Em quinto lugar, a mais pedida aí, a posição mais pedida no Hot 100, é Saudade Estranha, também do Murilo Rufi. Ignora, do Felipe Rodrigo, em sexto. Apaga, Apaga, Apaga, Danilo e Davi, em sétimo. Cheiro de Culpado, Júnior e César, em oitavo. Deixa Eu, mais uma vez, Murilo Rufi aí. Ocupando aí a nona posição. Em décimo, Eu Duvido, Panda, com Hugo e Guilherme. Décimo primeiro, A Última Saudade, do Henrique Juliano. Bebe, Beijo e Trai, Mike Rodrigo, em décimo segundo. Não Mexe nas Minhas Gavetas, do Danilo e Davi, em décimo terceiro. Em décimo quarto, Irmão da Lua, Amigo das Estrelas, do Zezé de Camargo e Luciano. E também, fechando aí, então, a 15ª posição das músicas mais pedidas aí no sertanejo universitário, no Hot 100, Não Namora, do Cleiton e Romário. E a gente vai trazer uma que é das antigas aí, só porque o Cleiton pediu, então.
Nosso queridíssimo CL Reformas na sintonia e hoje sem lanche. Que dó, que dó, que dó. Que aconteceu aí? Esqueceu, saiu atrasado, Cleiton? Ou só porque hoje é quinta-feira resolveu entrar no regime, hã? Vai curtir aí Paula Matos, Rosa Amarela, então, pra fechar o Mundo Pop de hoje, agradecendo a parceria da Vem Cá o Calçados, Casarão Verde, Sobradinho, Cantina Batista em Barros Cassal, Pepe Calçados e também LS Tractor. E amanhã a gente vai sextar. Gilcimar já tá chegando por aqui pra comandar aí o penúltimo Bandas na Jacuí da semana. Chega de conversa, não? A gente fica até às 7, falando fiado.

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Salve, gente, muito boa tarde, hein? Chega mais, estamos aí chegando pra ti, viu? Agora já estamos com 4:12 já, 4:12 nesta tarde de quinta-feira, hoje dia de TBT, dia de recordar muito por aqui, né? Hoje, quinta-feira, dia 13 de agosto. 13 de agosto, dia do canhoto. Você é canhoto ou você é destro? Hoje é dia do canhoto, hein? Parabéns pelo seu dia, né? Temperatura de 15 graus mais 7 décimos, 15,7 a temperatura, com 87% umidade relativa do ar em Sobradinho, na quadra Altos da Matriz. 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FM, nosso abraço, nosso boa tarde, sejam todos muito bem-vindos. O Banda está só começando. Vamos com Banda Passarela na abertura da programação de hoje. O cenário de tristeza está chegando. Depois tem Palhaço com Banda Pop Soul. 4:14.

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1: Muito bem, 4 horas ferro com mais 20 minutos, 4h20. Ouvimos aí, portanto, Palhaço, a canção da banda Pop Sul Palhaço, na voz do Luan e na voz do Gia Antunes, ex-vocais da banda San Marino, gravaram e lançaram Palhaço. 4 horas 21 minutos. Temperatura, atualizo para ti mais uma vez, 15.7. 87% umidade relativa do ar em Sobradinho, na quadra Altos da Matriz. 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Hoje é quinta-feira, hoje é dia de TBT, hoje é dia de recordar. Qual é o teu TBT preferido, né? É o TBT preferido, é comigo ou com um latão de cerveja, hein?

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Ou ainda 51-3743-1313 na Rua Topson Flores, em Candelária. 4 horas e 30 minutos, 4:30, vamos de musical JM na sequência da nossa programação, hein? Essa canção que foi lançada em 1994. E agora o musical JM fez uma releitura dessa linda canção. Sentindo o cheiro de outro alguém. Ai, ai, ai, ai, ai, ai.

Ficou legal essa nova versão, hein? Já sentiu o cheiro de outro alguém hoje? É a canção do musical JM, uma releitura, uma regravação. Canção, versão original, gravado lá em 1994. É isso aí, bandas. Regravem as músicas antigas, viu? Regravem as antigas. Vai por mim. Segue a dica, porque as músicas de hoje... Não sei, não. É coisa de um mês, dois e tchau pro gaiteiro, né? Essas aqui não, né? Essas aqui, canções com letras que contavam uma história, né? Meio, é com início, meio e fim, né? Regravem as músicas antigas, bandas. Segue a dica, viu?

0: Horas com 36 minutos. Mandar um salve aqui pro Alberto Lázari, tá ligado, tá curtindo a nossa programação, aquele abraço, obrigadão pelo carinho da audiência.
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0: É isso mesmo, vamos ter que trabalhar, né, seu Alberto, porque o que custa, o que é bom custa caro, né, Xê? Então temos que correr atrás, né? Isso. Tu é um... É, tá quase a sexta-feira, né, Xê? Quase, quase na sexta-feira, né?
2: Eu não tô sobre efeito de
0: tô só pela sexta, viu? Só pela sexta-feira agora.

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Aí já de volta, 17 faltando para 5. Estamos com 4 horas mais 43 minutos agora. Vamos passando por aqui para a rede social. Nosso amigo Cleiton tá ligado, curtindo a programação. Tá em Bela Vista Segredo, tá pedindo San Marino, pintou uma paixão. Quem também tá deixando um recado por aqui foi a Aline Macedo. Moro no campo de Sobradinho, quero ouvir música com banda Champion. Não era eu. Não era Uber, aliás. Ofereço para o esposo Fábio. Estamos na escuta. O Fábio antes participou por aqui também, pediu música aí, uma de São Francisco, para a esposa Aline. Aquele abraço.

Para vocês, obrigadão pelo carinho da audiência. Boa tarde, chegando também da Marilene Lopes, acompanhando a nossa programação. Obrigado pelo carinho da audiência. Boa tarde. 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Quatro horas com 45, 15.8 a temperatura. Vamos com o São Francisco, o garçom e dois apaixonados. Depois tem, na sequência, vamos trazendo por aqui também a canção solicitada aí pela Aline Macedo. Tá pedindo Champion, não era Uber. 15 para 5.

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Olha só, estamos aí de volta agora para o quadro TBT das bandas. Nós vamos recordar duas canções que até uma delas a gente rodou semana passada, mas a gente vai repeti-la aqui. Canção que acaba não rodando tão seguidamente na nossa programação. 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Tudo certo por aí, Jairo? Como é que tá o Carlos? Se comportando bem aí? Aquele abraço para vocês, hein? Vamos trazendo para recordar canção que foi gravada no ano de... Deixa eu ver aqui. Canção que foi gravada nos anos 90, final dos anos 90. Deixa eu ver aqui. Pois é, não consigo saber aqui a data exata, mas também não vem ao caso, né? É uma canção que foi gravada com certeza há 20, 25 anos atrás, né? Tô falando da canção Me Chamavam Louca, da banda Millennium Companhia Show do Paraná. Canção que não possui um registro oficial preciso para divulgar data que foi lançada, mas faz parte de um dos primeiros álbuns gravados pela banda Millennium Companhia Show do município, do estado do Paraná, né? Vamos trazer então pra gente recordar essa daqui assim, ó. 5 faltando pra 5 agora. Me chamavam, por que será, de louca. Que achou, hein, Ernie? Por que será que chamavam louca, hein, Ernie Gonçalves? Vamos escutar. Por quê?

Mandando um abraço por aqui também, Francião Raman, pessoal do Da Colina Produtos Coloniais, na RSC 287, quilômetro 185, Rincão do Pinhal, Agudo. Abraço aí pra vocês, brigadão pelo carinho da audiência. Vamos trazendo mais uma pra recordar por aqui, ó. Canção gravada no ano de 2004, na época banda da cidade de Boa Vista do Buricá. Canção gravada em 2004 pela gravadora City, integrando os repertórios e coletâneas da época e consolidando a formação clássica do grupo, na época com o vocalista Sadir Kiss, Apartamento Vazio, da Banda Legal.

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5:07, 5:07. 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Vamos de banda brilhação, mandar um abraço aí para Ilvana, lá em Restinga Seca, nosso amigo Áureo. Obrigado pelo carinho da audiência e sempre. Pessoal que é fã da banda Brilhação, amanhã à noite vamos curtir Brilhação ao vivaço aí em Paraíso do Sul, né? Amanhã tem banda Brilhação no Salão Chimang, Paraíso do Sul, pontualmente às 10 da noite. E a Ilvana e o Áureo com certeza vão estar por lá pra curtir essa daqui, né? Franciel Raman e a esposa vão estar por lá também, sei disso.

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Pois bem, assim chegamos ao final da edição de mais uma edição. Chegamos ao final de mais um programa das bandas aqui na Jacuí 97.3 FM, né? Fechamos o programa de hoje com 15 graus, 4 décimos, 88% umidade relativa do ar. 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Timaço, né? Timaço nosso de parceiro de patrocinadores na programação das bandas na Jacuí 97.3 FM. 5 horas 26 minutos, fechamos com Banda Alma Nova. Mulher 7Q, fecha o nosso programa de hoje. Tchau.

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0: Você segue ligado ao som da ZYD 643, Rádio Jacuí FM, centro de Sobradinho, Rio Grande do Sul. Final dessa tarde da quinta-feira, vamos de limpa banco.
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É das cadeiras por aí que o nosso baile gaúcho, nosso baile campeiro vai começando por aqui, né, tchê? Seu finalzinho da tarde, hoje da quinta-feira, 13 do mês de agosto. 5 horas 34 minutinhos, 5h34, estamos com 15 graus e 3 décimos de temperatura. 88% está a umidade relativa do ar aqui na Quadrado São Matriz, no centro da cidade de Sobradinho. Paulo Cardoso por aqui, te fazendo companhia então a partir de agora, até às 19 horas, tá bom? Até às 7 horas da noite, melhor da música gaúcha, melhor da música campeira, pra embalar bem teu finalzinho da tarde e teu início da noitada também, né, tia? Você aí, do outro lado do rádio, sintonizado com a gente, do outro lado do seu computador, no seu celular, para quem sintoniza com a gente na internet, por esse mundo afora, você que tá no trecho, você que tá na lida, você do comércio, a você do interior, vamos que vamos por aqui, né? Ao som das gaúchas e de um bom chimarrão aí, para fazer um costado nesse finalzinho da tarde. 3742-1090 no nosso telefone, através desse número tá valendo você fazer sua ligação e falar diretamente comigo. Também está mandando sua mensagem de texto ou de áudio para o nosso WhatsApp e divulgar a sua participação e, claro, né, até mandar aquele quebra-costela bem apertado por aqui também. 3742-1090. 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Vamos por aqui, iniciando ao som do Chiquito e Bordoneio, a nova do Chiquito e Bordoneio, né, tchê? Coca com Fanta aqui no seu Limpa Banco.

0: E que me dizem, tchê? Arroz com charque, um pão com banha, companhia da Vaneira aqui no Se Limpa Banco, 5 horas mais 45 minutinhos. Estamos com 15 graus, 3 décimos a temperatura e 88% da umidade relativa do ar aqui na Quadrautos da Matriz.
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De volta por aqui, né, Tia Seu Limpa Banco, final da sua tarde, 5 horas mais 49 minutinhos, 5h49, 15 graus e 3 décimos, tá um pouco abafado aqui na cidade de Sobradinho agora, né, e 88% está a umidade relativa do ar, bastante umidade aí, deixa a casa toda molhada, já dá pra enjoar desse tempo assim, né, chuvarada, umidade, que inverno mais rigoroso, né, Tia? Vamos que vamos por aqui, agradecendo a companhia, a parceria que vem lá do nosso amigo Patrick, da Terraplanagem Patrick Redim. 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
Mas com o nosso amigo, nosso ouvinte lá de Lagoa Bonita do Sul, Neldo Maia, tudo certo, Neldo? Como é que temos por aí, tchê? Quebra-costela apertado pra você, tá bom? Abençoada noite de quinta-feira pra ti, todo o povo aí da Lagoa Bonita do Sul. Tomando um bom chimarrão, na querência, né, nosso amigo Augusto Somavila, como é que temos, Augusto? Tudo certo por aí? Ruído de mato por aí? Ah, por aqui também, né, tchê? Garoa, jacuí e mate. Pra que combinação perfeita que essa, né? Mais perfeita que essa, né? Augusto, só faltou umas pipocas, uns bolinhos fritos aí pra completar, né? Tudo bom pra você, tá bom, Augusto? E um bom final de semana que vai se iniciando também logo mais, né? Quem sintoniza com a gente, boa tarde, Pablo. Depois um dia de lida, mesmo com chuva agora. Um esquenta-peito, um bom mate aí na frente do fogão a lenha, né? E tava lidando com a carneação por lá. Deixa eu ver quem é o nosso amigo aqui. É o Narciso Alcemar da Rosa. Abração pra você aí, tá bom, Narciso? Tudo é bom? Botar uma carninha assada nesse fogão aí hoje, né? Já que carneou durante o dia. Abração pra vocês aí, tá bom? Tia, vamos trazendo ao som dos serranos. Pra você dançar no pé do fundo aqui no seu...

Boa tarde, você que nos acompanha neste final de tarde de quinta-feira, na hora da Ave Maria. Nessa quinta, queremos rezar a Nossa Senhora da Saúde, pedindo a Maria que interceda junto a seu Filho, Jesus Cristo, a te conceder a saúde do corpo, do espírito, da alma, do coração e das atitudes. O anjo do Senhor anunciou a Maria e ela concebeu do Espírito Santo. Ave Maria, cheia de graça, o Senhor é convosco. Bendita sois vós entre as mulheres e bendito é o fruto do vosso ventre, Jesus. Santa Maria, Mãe de Deus, rogai por nós, pecadores, agora e na hora de nossa morte. Amém. Eis a serva do Senhor. Faça-se em mim, segundo a vossa palavra. Ave Maria, cheia de graça, o Senhor é convosco. Bendita sois vós entre as mulheres, e bendito é o fruto do vosso ventre, Jesus. Santa Maria, Mãe de Deus, rogai por nós, pecadores, agora e na hora de nossa morte. Amém. E o Verbo Divino se encarnou e habitou no meio de nós. Ave Maria, cheia de graça, o Senhor é convosco. Bendita sois vós entre as mulheres, e bendito é o fruto do vosso ventre, Jesus. Santa Maria, Mãe de Deus, rogai por nós, pecadores, agora e na hora de nossa morte. Amém. Rogai por nós, Santa Mãe de Deus, para que sejamos dignos das promessas de Cristo. Oremos, concluindo o Ângelus, esta oração do final de tarde. Infundi, Senhor, como vos pedimos, a vossa graça nas nossas almas, para que nós, que pela anunciação do anjo, conhecemos a encarnação de Cristo, vosso Filho, pela sua paixão e morte na cruz, sejamos conduzidos à glória da ressurreição. Por nosso Senhor Jesus Cristo, vosso Filho, que é Deus convosco, na unidade do Espírito Santo. Tenha você um ótimo final de tarde, um bom descanso e que Maria interceda por ti. Em nome do Pai, do Filho e do Espírito Santo. Amém.

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0: É, vamos que vamos por aqui, né, tia? Até às 19 horas. No compasso gaúcho, no compasso galponeiro, nas músicas de fandango. Pra embalar bem por aí e limpar os bancos, né? 6 horas mais 8 minutinhos, 6 e 8, estamos com 15 graus de temperatura. 88% se mantém a umidade relativa do ar aqui no centro da cidade de Sobradinho, a capital do feijão, a capital do centro-serra. 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
0: 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Vili Carvalho aqui em Sobradinho, tudo certo, Vili? Como é que temos, hein? Sintonizado com a gente, tomando um bom mate nesse finalzinho de tarde, né? Nosso amigo Rosmar diz o seguinte, ó, buenas, tem sol aí aqui, nem, né? Mas só o nome do município, Vale do Sol, né, tchê? Inclusive vai virar Vale da Chuva aí, né, Rosmar? Tanta chuva que tá tendo, né, tchê? Vale da Água também, né? Que barbaridade. Chega de chuva, né, Rosmar? As mimosas não estão vencendo enxugar aí. Já viu a chuva de novo, né, tchê? Grande Rosmar, abração pra você, tá bom? Tudo é bom hoje sempre aí pra tia patroa. Sou ouvinte Rosmar Kressman. Vale do Sol aí. E caprichou na fotinha do perfil, né? O que tu me diz, hein, Rosmar? Mas que barbaridade. Tô junto com essa linha Paz e Segredo. Deixa o seguinte recado. Boa tarde, Pablo. Estamos na escuta. Roda pra nós aí. Uma dos monarcas. Capaz que nós vamos campeando dos monarcas de vereda por aqui, Doris, pra você, seu Ari, né? E diz ela, desejando a todos uma abençoada noite. Um abraço, abração pra vocês também aí, pra ti, seu Ari, todo o povo aí de linha Paz a Seguido que sintoniza com a gente, né? Tomando um bom chimarrão por aí, certamente, né, Doris? Mas pra ti, seu Ari, os nossos ouvintes segredenses, os monarcas, bateu saudade aqui na 97.3.

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9: É início dessa noitada por aqui na quinta-feira, né? 13 do mês de agosto, 6 horas 34 minutinhos, 14 graus e 3 décimos de temperatura, 89% está a umidade relativa do ar aqui em Sobradinho. 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Buenas, Pablo, toca pra nós uma do Porca Véia, pra nós curtir, o Joel do Cerro do Papagaio, Barros Cassal, um abração pra você, tá bom, Joel? Todo o povo aí de Barros Cassal, Cerro do Papagaio, né? Renata e Rosina, as irmãs lá de Albardão Rio Pardo, tudo certo, gurias, abração pra vocês aí, nossas ouvintes, nossas amigas aí de Rio Pardo. Quem mais sintoniza com a gente por aqui? Deixa eu dar uma conferidazinha. Ney correndo, passa 7, tudo certo, Ney? A Elia, a Sofia, a Lara, todo o povo lá do Cerro da Figueira, né? Tomando um bom chimarrão aí, sintonizado com a Jacuí FM, sintonizado no seu Limpa Banco. Encanta! Grupo Rodeio, Gaúchos de Fato aqui no 97.3.

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1: Um abraço, meu amigo Ney Machado.
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1: Lá do Vitor. Chico Fagundes. Pessoal do 38.

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11: É, já temos de volta por aqui na Rapa do Tacho, na finaleira, apenas 7 minutinhos nos separam das 7 horas da noite, 7 para 7, no sul, na sua noitada, início da noite da quinta-feira, 13 do mês de agosto. 14 graus de temperatura e 90% de umidade relativa do ar. 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Bueno, então, Tia Limpa Banco retorna amanhã, tá bom? A partir das 5h30 da tarde, só com as galdérias do nosso Rio Grande pro seu sextou, né? Passando rápido a semana, uma barbaridade. Amanhã retornamos a partir das 17h30 ao som dos melhores gaitaços do nosso Rio Grande. A todos vocês, uma feliz e abençoada noite de quinta. Aquele abraço e a...

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3: Olá, boa noite.
1: Boa noite para você que nos acompanha em todo o país.
3: Quinta-feira, 13 de agosto de 2026.
1: Vamos aos destaques do dia.
3: Brasil registra mais de 62 milhões de empregos formais no mês de junho.
1: Dados são da RAIS, a Relação Anual de Informações Sociais, que é divulgada mensalmente. Graziele Bezerra.
4: Do total de empregos registrados em junho, a maior parte ficou com os trabalhadores seletivos e temporários, responsáveis por 48 milhões de vínculos.
3: Operação Arena. Investigação apura sonegação fiscal e lavagem de dinheiro na exploração de apostas de cota fixa e jogos de azar.
1: São apreendidos bens e valores de até R$1 bilhão. Luana Karen.
5: A investigação identificou indícios de utilização de uma complexa estrutura societária com o objetivo de conferir aparência de legalidade a operações relacionadas à exploração de apostas de cota fixa e de jogos de azar.
3: Já está em funcionamento modalidade de crédito para adimplentes.
1: Estratégia oferece condições mais favoráveis a trabalhadores informais que estão com dívidas em dia. Luciana Vasconcelos.
6: A medida permite contratar uma nova operação de crédito para quitar integralmente a dívida anterior.
3: Hoje, na apresentação da Voz do Brasil, Mariana Jungmann e Luciano Seixas.
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3: Mais de 62 milhões de vínculos de emprego ativos.
1: E o quadro do quadro do mercado formal do país em junho, segundo dados divulgados hoje.
3: Os números fazem parte da RAIS, levantamento que era realizado uma vez por ano e agora está sendo divulgado mensalmente.
4: Segundo os dados divulgados nesta quinta-feira, no mês de junho foram registrados 62.891.209 vínculos de trabalho ativos no país, cerca de 164 mil a mais do que o registrado no mês anterior, maio. No acumulado do primeiro semestre, o aumento no emprego formal foi de 3,6% em relação a dezembro de 2025, com 2.200.000 novos vínculos. Do total de empregos registrados em junho, a maior parte ficou com os trabalhadores seletistas e temporários, responsáveis por 48 milhões de vínculos. Em seguida, vem os agentes públicos, ocupando 14 milhões e 300 mil postos, e as demais categorias com cerca de 430 mil vínculos ativos. O setor de serviços foi responsável pelo maior número de oportunidades, como explica Paula Montanher, subsecretária de Estatísticas e Estudos do Trabalho do Ministério do Trabalho e Emprego.
7: Todos os setores cresceram. O grupo que mais cresce é o grupo que a gente chama de serviços. Uma parte grande desses empregos são na administração pública, defesa, seguridade, educação e saúde.
4: Até junho, os dados da RAIS, a Relação Anual de Informações Sociais, eram divulgados uma vez por ano. Agora, o relatório é publicado mensalmente e traz também recortes como sexo, raça, cor e escolaridade. As mulheres, por exemplo, ocuparam mais de 29 milhões dos empregos em junho, cerca de 46% do total, um crescimento de 5,7% em relação à quantidade de postos que elas ocupavam em dezembro do ano passado. A RAIS também mostra um mercado de trabalho cada vez mais jovem e diverso, com maior presença de pessoas pardas e pretas em empregos formais e o crescimento nos vínculos de trabalhadores com até 24 anos de idade. Para o ministro do Trabalho e Emprego, Luiz Marinho, muitos jovens buscam a segurança da consolidação das leis trabalhistas.
8: Muita gente quer a segurança da CLT, quer o direito às férias, 13º, fundo de garantia, participação nos resultados. O que não quer, eventualmente, é salário baixo. Não quer ambiente estressante. Não quer ambiente assediador.
4: Em junho, a região sudeste liderou o emprego formal, sendo responsável por 47% dos postos de trabalho do país, com 29 milhões de empregos. Reportagem Graziele Bezerra.
1: Quem tem uma dívida e está em dia com os pagamentos também pode renegociar os valores.
3: Está disponível uma modalidade de crédito para essas pessoas, com juros de até 1,99% ao mês.
1: Saiba quem pode participar e um alerta: cuidado com os golpes que usam o nome do programa.
6: Já está funcionando modalidade de crédito voltada a trabalhadores que estão adimplentes ou com pequenos atrasos em suas dívidas junto a instituições financeiras. O crédito é voltado a trabalhadores informais, sem vínculo pela CLT. Não atende servidores públicos ou quem receba aposentadoria ou pensão do INSS. A medida permite contratar uma nova operação de crédito para quitar integralmente a dívida anterior. Quem explica é o secretário de Reformas Econômicas do Ministério da Fazenda, Regis Dudena.
9: Para pessoas que não têm acesso a essas linhas de consignado, a essas linhas baratas, que tomaram crédito, aí um crédito pessoal, sem garantias, normalmente créditos caros, e que estão pagando. Então são pessoas que, como o nome diz, né, desenrola adimplentes, são pessoas que estão adimplentes, que estão pagando essa sua conta, que estão atrasados em até, no máximo, 90 dias, mas já pagaram aí pelo menos 4 parcelas desse crédito e estão tendo aqui uma possibilidade de ter acesso a uma linha de crédito com taxas baixas, até no máximo 1,99 por mês, e vão poder diminuir a parcela que ela vem pagando mês a mês dessa dívida.
6: Também há possibilidade de contratação de crédito adicional de até 50% do saldo devedor da operação original, desde que a nova prestação não ultrapasse 90% do valor da parcela anterior. Ao contratar a operação, o beneficiário concorda com o bloqueio do CPF para apostas em plataformas de bets por 6 meses. O secretário Regis Dudena, do Ministério da Fazenda, alerta que a contratação deve ser feita diretamente pelos canais oficiais das instituições financeiras e orienta a desconfiar de anúncios que prometem aprovação imediata, mensagens com links, cobranças de taxas antecipadas ou pessoas que se ofereçam para intermediar a negociação.
9: Primeiro passo recomendado: vá você até a sua instituição financeira. Se for uma instituição financeira física que tenha lá a sua agência, vá conversar. Se for uma digital, use sempre o aplicativo daquela instituição que você já conhece, que você já tem cadastro. Cuidado para não aceitar muito ajuda de terceiros.
6: O Banco do Brasil e a Caixa Econômica já estão aptos a operacionalizar a modalidade de crédito. Outras instituições financeiras poderão aderir ao programa nos próximos dias. Os interessados devem procurar as suas instituições financeiras para se informar se estão participando do programa. Com locução de Luciana Vasconcelos, reportagem de Pablo Mundim.
3: A Polícia Federal investiga um grupo acusado de crimes financeiros em exploração de jogos de azar e apostas esportivas, as chamadas bets.
1: Foram cumpridos mandados de busca e apreensão em 5 estados e o bloqueio de até R$1 bilhão dos envolvidos no esquema.
10: A Operação Arena apura a atuação de grupo empresarial em supostos crimes de sonegação fiscal, evasão de divisas e lavagem de dinheiro. A investigação identificou indícios de utilização de uma complexa estrutura societária e financeira, mantida no Brasil e no exterior, com o objetivo de conferir aparência de legalidade a operações relacionadas à exploração de apostas de cota fixa e de jogos de azar. De acordo com o secretário especial da Receita Federal, Robson Barreirinhas, o grupo iniciou a atividade na Paraíba em 2012.
11: Foi ampliando essa atividade, utilizando-se de um sofisticado esquema para ocultação de recurso, para lavagem de dinheiro, para evasão de recursos.
10: A investigação também identificou possíveis indícios de omissão de rendimentos e de sonegação de impostos. O secretário da Receita Federal, Robson Barreirinhas, destaca os prejuízos para o país.
11: As bets, elas se tornaram uma doença social no Brasil. E quando se fala de bets ilegais, esse problema é exponencialmente aumentado. Porque a bet legal não tem nem mesmo a regulação que hoje existe no Brasil. Não existe, por exemplo, impedimento para crianças joguem em bets ilegais. Não há as ferramentas de autoexclusão, de autolimitação que foram impostas para as bets legais, prejudicando ainda mais a população brasileira.
10: O ministro da Fazenda, Dário Duriga, disse que as atividades da empresa no país já foram suspensas.
12: A gente já tem uma medida cautelar que suspende a atuação dessa empresa dentro de um processo de fiscalização que já vinha acontecendo com troca de informação entre as demais autoridades. A gente tem conseguido viabilizar esse combate criminal que envolve lavagem de dinheiro, envolve ocultação de patrimônio dessas empresas.
10: Ao todo, foram cumpridos 17 mandados de busca e apreensão em 14 localidades, nos estados da Paraíba, Sergipe, São Paulo, Rio de Janeiro e Paraná. A decisão também prevê a apreensão de bens e valores até o limite aproximado de R$1 bilhão. Reportagem Luana Karen.
3: Estão públicas mais de 2.000 páginas que autorizam 85 empresas de apostas a funcionarem no país.
1: A iniciativa faz parte da política de transparência ativa da Secretaria de Prêmios e Apostas, de acordo com o ministro da Fazenda, Dário Duriga.
12: Os principais documentos de todos esses processos já estão disponíveis, tanto documentos que embasam origem de recursos, quanto documentos da avaliação jurídica e até o documento que é o relatório final da nossa avaliação, que tem ali o contexto geral, quem são os sócios, qual é o ramo de atuação da empresa, qual é o negócio da empresa. Isso fica agora para todas as empresas que pediram autorização, isso fica público, cumprindo com esse compromisso de transparência ativa.
3: A publicação dos documentos está sendo realizada de forma gradual e sem comprometer a proteção das informações que possuem acesso restrito.
1: Ainda de acordo com o ministro Dário Duriga, cerca de 5 milhões de contas estão impedidas de fazer apostas no país.
3: Os bloqueios incluem 3 milhões de beneficiários de programas sociais.
1: Os dados podem ser encontrados na página do Ministério da Fazenda em gov.br/fazenda.
3: As vendas do comércio varejista cresceram 0,5% em junho, na comparação com maio.
1: Os dados são da pesquisa mensal de comércio divulgada nesta quinta-feira pelo IBGE.
13: O volume de vendas do comércio varejista teve um aumento de 0,5% no mês de junho em relação ao mês anterior. Mas a média para o trimestre encerrado em junho foi negativa em 0,3%. Entre as atividades com alta estão outros artigos de uso pessoal e doméstico, hipermercados, supermercados, produtos alimentícios, bebidas e fumo, móveis e eletrodomésticos e artigos farmacêuticos, médicos, ortopédicos e de perfumaria. Entre as atividades em queda estão livros, jornais, revistas e papelaria, tecidos, vestuário e calçados, combustíveis e lubrificantes. O gerente da Pesquisa Mensal de Comércio, Cristiano Santos, explica os resultados.
14: Então, das 8 atividades pesquisadas, 4 ficaram no campo positivo. O principal setor que teve crescimento foi de outros artigos de uso pessoal e doméstico. Ali tem resultados de vários nichos, dentre eles de lojas de departamento, lojas de brinquedos, e teve então um crescimento, foi o topo ali o que mais cresceu. O que mais caiu, né, dessas 8 atividades foi a atividade de tecidos, vestuário e calçados.
13: Na comparação com junho do ano passado, o volume de vendas no varejo aumentou 2,9%. No acumulado do ano, a alta é de 1,9%. Reportagem Luciana Colares de Holanda.
3: A estimativa para a produção de grãos na safra 2025-2026 deve ultrapassar 360 milhões de toneladas.
1: Segundo o levantamento divulgado hoje pela Conab, a Companhia Nacional de Abastecimento, se confirmado, o volume representa 8 milhões e 500 mil toneladas a mais do que no ciclo passado.
3: O milho e a soja juntos devem compor 90% do total da safra, como explica Silvio Porto, presidente da Conab.
15: Nós temos aqui 180,5 milhões de toneladas de soja, 143 milhões de toneladas de milho. A primeira safra de milho, que foi a grande recuperação, fez com que nós tivéssemos um aumento bastante expressivo. Nós saímos de 24,9 milhões de toneladas na safra anterior para quase 30 milhões.
1: Dentre os produtos de inverno, o trigo deve registrar 5 milhões e 800 mil toneladas.
3: A estimativa representa redução de 26,2%, principalmente por conta das chuvas no sul do país, como detalha o presidente da Conab, Silvio Porto.
15: O que nos preocupa é a questão do trigo. Nós tivemos uma queda muito acentuada de produção, de área no caso, além dessa queda muito significativa da área, serão as condições de chuva, né, em função do El Niño. Isso principalmente no Rio Grande do Sul poderá comprometer a qualidade desse trigo que será colhido nesse período.
1: Quem recebe ou utiliza Vale Alimentação e Vale Refeição deve ficar atento às regras para o uso desses benefícios.
3: A regulamentação, feita no final de julho, amplia a aceitação dos cartões, reduz custos para os estabelecimentos e reforça que os valores devem ser usados apenas na compra de alimentos e refeições.
1: Confira na reportagem como essas regras se aplicam a trabalhadores e estabelecimentos.
16: Localizado em um shopping de Brasília, o restaurante do empresário Pedro Mendonça faz parte de uma rede especializada em frutos do mar com mais de 30 anos de história. O comércio foi fundado pelo seu pai nos anos 90 e de lá para cá passou por adaptações. Entre elas, a variedade nas formas de pagamento. Segundo Pedro, oferecer o Vale Refeição como uma das alternativas ajuda a atrair novos clientes e facilita o acesso do público ao negócio da família.
17: A pessoa que usufrui desse Vale Refeição, ela ganha crédito, ela tem que usar ele, então ela dá preferência para usar, de fato, em restaurantes que ela possa aproveitar esse crédito. Então, eu vejo mais como o principal benefício é essa possibilidade de ter novos clientes.
16: Instituídos há mais de 50 anos por meio de lei, o Vale Refeição e o Vale Alimentação fazem parte do Programa de Alimentação do Trabalhador, o PAT. Os benefícios oferecidos pelas empresas aos colaboradores funcionam como um crédito para garantir uma alimentação adequada. Neste ano, um decreto estabeleceu novas regras para o programa. A principal mudança, de acordo com Rogério Araújo, coordenador do PAT do Ministério do Trabalho e Emprego, é o estabelecimento do teto de 3,6% nas taxas cobradas pelas operadoras sobre as transações. A medida acaba com as cobranças de tarifas elevadas que muitas vezes inviabilizavam a adesão de estabelecimentos às bandeiras de cartão.
18: Por isso a limitação das taxas e o prazo de liquidação é tão importante. Esses estabelecimentos comerciais menores, restaurantes pequenos, supermercados de bairro, esse estabelecimento não vai mais precisar usar o capital de giro para fazer essa movimentação. Ele vai ser pago ali dentro dos 15 dias e com a taxa muito mais baixa. Então ele não vai ter perda em aderir ao PAT.
16: O decreto determina ainda que as empresas emissoras que possuem mais de 500 mil usuários ativos devem adaptar até novembro deste ano seus sistemas para que os cartões de Vale Refeição e Vale Alimentação funcionem em qualquer maquininha de pagamento. Além disso, Rogério Araújo destaca que o texto reforça que os valores destinados aos auxílios devem ser utilizados exclusivamente para compra de alimentos e refeições.
18: Esse programa foi criado com a ideia de que a gente pudesse fazer uma alimentação segura para o trabalhador, uma nutrição adequada para que ele desenvolva as atividades, não tenha problemas nutricionais, evitando inclusive acidentes de trabalho, faltas ao trabalho. E aí, claro, a consciência do trabalhador tem que ser também nesse sentido, de consumir o seu Vale Alimentação e Refeição para o fim que é destinado, sem tentar fazer um uso inadequado, por exemplo, aquisição de produtos eletrônicos, ou ainda com essa venda do benefício.
16: Empresas, operadoras e estabelecimentos que descumprirem as regras estão sujeitos a sanções administrativas, com multas que variam de 5 mil a 50 mil reais. Quem descumprir a regulamentação também pode perder benefícios fiscais previstos na legislação. Reportagem Gabriela Noronha.
3: Estão abertas as inscrições para cursos de detecção precoce de câncer na atenção primária.
1: São 7 cursos online e gratuitos voltados para equipes de saúde.
3: O foco das capacitações está na prevenção e no diagnóstico rápido dos tipos frequentes da doença.
19: Profissionais da atenção primária à saúde podem se inscrever para 7 cursos gratuitos e 100% online para detecção precoce do câncer. A iniciativa traz qualificações como a detecção precoce de câncer, prevenção dos fatores de risco para cânceres, rastreamento organizado, detecção precoce de câncer do colo do útero e de mama e gestão de base populacional na atenção primária. Os cursos têm matrículas abertas por prazo indeterminado. Os cursos contribuem para o fortalecimento das redes de atenção à saúde e para a qualificação do cuidado ofertado à população. Eles fazem parte de iniciativa que apoia a organização e a qualificação dos processos de trabalho das equipes que atuam na atenção primária para a detecção precoce dos cânceres e a continuidade do cuidado. Além de cursos, são ofertados materiais técnicos e educativos a profissionais e gestores. Daniele Popov para a Voz do Brasil.
3: Professores e educadores de todo o país já podem escrever projetos que usam jogos interativos em sala de aula.
20: É a primeira edição do Prêmio Desenvolvimento em Jogo do Ministério da Integração e do Desenvolvimento Regional.
21: Será realizada a primeira edição do Prêmio Melhores Práticas do Desenvolvimento em Jogo e que está com inscrições abertas até o dia 30 de agosto. A premiação é voltada a práticas de aplicação do desenvolvimento em jogo em ambientes pedagógicos por docentes e facilitadores no ensino formal e não formal. O desenvolvimento em jogo é um material elaborado para comunicar conceitos da Política Nacional de Desenvolvimento Regional através de um jogo estilo RPG. É uma maneira interativa de experiência de aprendizado. O edital contempla práticas desenvolvidas no ensino fundamental e médio, na graduação e pós-graduação em projetos de extensão universitária, instituições comunitárias, escolas legislativas, escolas de governo e atividades formativas em colegiados de políticas públicas e municípios. Serão selecionadas 30 iniciativas pedagógicas distribuídas entre 10 categorias. O resultado final está previsto para ser divulgado em 9 de novembro. Dilson Santa Fé, para a Voz do Brasil.
3: O edital da premiação está disponível em gov.br/mdir.
20: Estudantes e pesquisadores de todo o país têm até esta sexta-feira, 14 de agosto, para se inscrever no Prêmio Jovem Cientista 2026.
3: A premiação busca estimular projetos com soluções inovadoras usando inteligência artificial.
22: Foi observando a rotina dos castanheiros no Vale do Javari, no Amapá, que a estudante Manuele da Costa Pereira desenvolveu um kit portátil para a produção de energia elétrica a partir do sol.
23: Durante essas expedições, a gente começou a observar e a vivenciar o dia a dia deles em campo. E aí, a partir disso, a gente começou a pensar sobre alternativas para melhorar a qualidade de vida deles, né? Que eles não tinham o básico, nem para iluminar o acampamento à noite. Ou quando tinham, eram geradores movidos a óleo diesel, que são pesados e poluentes também. Esse kit, ele funciona como um mini gerador de energia elétrica a partir do sol.
22: Foram 2 anos trabalhando no projeto, no Instituto Federal do Amapá. O empenho deu resultado e Manuele ganhou o Prêmio Jovem Cientista na categoria Estudante de Ensino Superior. Jovens pesquisadores interessados em seguir os passos de Manuele e concorrer ao prêmio têm até o dia 14 de agosto para inscrever projetos. O tema desta edição do Jovem Cientista é Inteligência Artificial para o Bem Comum. A ideia é que estudantes e pesquisadores apresentem projetos que explorem o potencial da IA para a solução de problemas reais, como melhoria de serviços públicos, ampliação do acesso à saúde e educação, inclusão digital e sustentabilidade ambiental. O presidente do Conselho Nacional de Desenvolvimento Científico e Tecnológico, o CNPq, vinculado ao Ministério da Ciência, Tecnologia e Inovação, Olival Freire Júnior, destacou a importância da premiação.
24: A particularidade desse prêmio, que é um prêmio para tentar fisgar um jovem promissor. Então, não é o prêmio para o pesquisador já consolidado. Então, é uma tentativa, nos mantendo na questão do futebol, de você olhar para a divisão de base e dizer, aquilo ali tem futuro.
22: Podem se inscrever para o Prêmio Jovem Cientista estudantes do ensino médio, superior, mestrado ou doutorado. Também são aceitas inscrições de mestres e doutores já formados, com idade até 39 anos. Reforçando, as inscrições vão até o dia 14 de agosto e podem ser feitas pelo site jovemcientista.cnpq.br. Com locução de Thaís de Araújo, reportagem Luana Karen.
20: Termina amanhã o prazo para que os candidatos pré-selecionados na segunda chamada do ProUni, o Programa Universidade para Todos, comprovem as informações da inscrição.
3: Os documentos devem ser apresentados diretamente na instituição de ensino para a qual o estudante foi selecionado.
20: Para saber mais, acesse acessounico.mec.gov.br.
3: E essas foram as notícias do Governo Federal.
20: Uma realização da Secretaria de Comunicação Social da Presidência da República.
3: Com produção da empresa Brasil de Comunicação.
20: E agora com as notícias do Poder Judiciário e do Congresso Nacional. Boa noite.
3: Boa noite para você. Até amanhã.
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5: Supremo Tribunal Federal confirma a decisão liminar do ministro Flávio Dino, que reconhece a omissão do Congresso Nacional na regulamentação da mineração em terras indígenas.
7: STJ afasta a prescrição em ação indenizatória sobre os crimes de maio. Pedidos serão analisados pela Justiça Paulista.
8: TSE condena vereador por violência política contra colega mulher.
25: Boa noite, eu sou Arthur Filho.
26: E eu sou Walter Lima.
7: Supremo Tribunal Federal confirma a decisão liminar do ministro Flávio Dino, que reconhece a omissão do Congresso Nacional na regulamentação da mineração em terras indígenas.
26: O caso concreto envolve o território Cinta Larga, que abrange cerca de 2 milhões e 700 mil hectares, localizados na divisa entre os estados de Rondônia e Mato Grosso. Marta Ferreira.
27: A Constituição não impede que haja mineração em territórios indígenas, mas condiciona isso à autorização do Congresso Nacional, à consulta às comunidades afetadas e à garantia de participação nos resultados da atividade. Até o momento, no entanto, o Legislativo não definiu as regras para a atividade. Diante dessa situação, a coordenação das organizações indígenas do povo Cinta Larga entrou com ação no Supremo. Em fevereiro, o ministro Flávio Dino, relator do caso, concedeu medida cautelar e reconheceu a existência de omissão inconstitucional do Poder Legislativo, entendimento que foi referendado pelo plenário do STF nesta quinta-feira.
7: Na abertura da sessão plenária desta quinta-feira, o presidente do Supremo Tribunal Federal, ministro Edson Fachin, anunciou apoio ao ministro Flávio Dino, que vem sofrendo ameaças. Vamos ouvir um trecho da fala do ministro.
28: A presidência do Supremo Tribunal Federal, em nome deste tribunal, manifesta solidariedade ao ministro Flávio Dino e reconhece que ameaças à segurança física dos ministros e familiares devem ser apuradas com rigor. A Secretaria de Polícia Judicial do Supremo Tribunal Federal colaborará com as autoridades públicas para a plena elucidação dos fatos e pela responsabilização, inclusive penal, de quem tiver praticado crimes.
26: O presidente do STF também defendeu a democracia, a Constituição Federal e as liberdades fundamentais, como a liberdade de imprensa.
7: STJ afasta a prescrição de 5 anos em ação civil pública de indenização sobre os chamados crimes de maio, ocorridos em São Paulo em 2006.
26: O processo voltará à primeira instância, que deverá analisar os fatos e os pedidos de reparação. Fátima Uchoa.
29: Os crimes de maio foram uma série de episódios violentos marcados por ataques do primeiro comando da capital contra forças de segurança e pela reação policial, que causaram mais de 500 mortes, muitas em situações não esclarecidas. Na origem, o Ministério Público de São Paulo reuniu pedidos de reparação individual e coletiva, incluindo danos, assistência, preservação da memória e medidas de não repetição. Seguindo o voto do relator ministro Teodoro Silva Santos, a maioria da primeira sessão do STJ considerou alegações de execução sumárias, desaparecimentos de pessoas, participação ou omissão de agentes públicos e falhas nas investigações. Também considerou os compromissos internacionais assumidos pelo Brasil na proteção dos direitos humanos.
25: TSE condena vereador por violência política contra colega mulher.
26: O caso é de Nova Friburgo, no Rio de Janeiro. Fábio Ruas.
4: A vereadora Priscila Pita, do PT, foi vítima de violência política de gênero praticada pelo vereador José Sebastião Rabelo, do Solidariedade, na Câmara Municipal de Nova Friburgo. Sebastião foi condenado a 1 ano de reclusão e teve os direitos políticos suspensos. O TSE ainda declarou José Sebastião inelegível. Para o relator do caso no TSE, ministro Dias Toffoli, o vereador submeteu a colega a constrangimentos, humilhações e ameaças, com discriminação de gênero, com o objetivo de impedir ou dificultar o pleno exercício de mandato de vereadora.
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25: A você, uma boa noite.
26: E até amanhã.

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1: Eu sou Paula Groba.
2: E eu sou Humberto Pinheiro.
1: E estes são os destaques de hoje do Jornal do Senado, que começa agora.
2: Senado aprova a liberação de dinheiro para socorro a vítimas de desastres naturais.
1: Redução de tributos sobre combustíveis e isenções para a Copa Feminina de 2027 são aprovadas.
2: Senado aprova mudanças em imposto para dar mais segurança ao produtor rural.
1: Boa noite.
2: Boa noite.
1: O Senado aprovou a garantia de recursos para o socorro e a assistência a vítimas de enchentes e secas no país. Senadores aprovaram um crédito extraordinário de 305 milhões de reais.
2: O dinheiro deve beneficiar cerca de 1 milhão e 600 mil pessoas. Repórter Alexandre Campos.
3: O dinheiro está sendo destinado a cobrir despesas urgentes e imprevisíveis relacionadas a ações emergenciais de socorro a vítimas, à assistência humanitária e ao restabelecimento de serviços essenciais em diversas regiões do país. O Poder Executivo justificou o pedido de gasto extra, já que o país, no início deste ano, experimentou eventos climáticos diversos, com estiagem em algumas regiões e excesso de chuvas em outras. Em comum, mortes, destruição e deslocamento forçado de pessoas, o que exigiu a liberação do dinheiro de forma emergencial. A relatora da medida provisória na Comissão Mista de Orçamento foi a senadora Tereza Cristina, do PP de Mato Grosso do Sul. Ao apresentar relatório favorável ao texto, ela chamou a atenção para a necessidade de o governo adotar uma postura preventiva, já que muitos desastres se repetem ano após ano.
4: Defesa Civil não espera. Diante de desastres que já atingiram milhões de brasileiros, socorrer as vítimas é dever do Estado, não favor de governo. O desastre é sempre uma tragédia, mas não é uma surpresa. Um país que estação após estação, precisa correr para socorrer aquilo que poderia ter prevenido, não enfrenta um problema de imprevisibilidade, enfrenta um problema de planejamento.
3: Pelo texto da MP que segue para promulgação, 1 milhão e 600 mil pessoas devem ser atendidas com os recursos liberados.
1: Senadores também autorizaram 3 operações de crédito da cidade de São Paulo com bancos internacionais. 2 delas financiam um programa de redução da emissão de gases poluentes por meio da eletrificação de frota de ônibus. Os empréstimos serão com o Banco Interamericano de Desenvolvimento e com o Banco Internacional para Reconstrução e Desenvolvimento, num total de US$496,6 milhões.
2: A terceira operação será destinada ao Avança Saúde 2, programa de reestruturação da rede hospitalar do município de São Paulo. Os projetos seguem para promulgação.
1: Avançou no Senado o projeto que amplia a transparência das informações que faculdades e universidades devem fornecer aos alunos.
2: Documentos como credenciamento e autorização dos cursos deverão ser apresentados no início de cada período letivo. Repórter Rodrigo Rezende.
5: Instituições de ensino superior deverão apresentar aos alunos, de forma simples e acessível, os atos de autorização e reconhecimento dos cursos superiores oferecidos. A medida deve ser feita no início de cada período letivo. Projeto com esse objetivo, da senadora Jussara Lima, do PSD do Piauí, foi aprovado pela Comissão de Educação do Senado. O senador Espiridião Amin, do Progressistas, de Santa Catarina, apresentou o relatório favorável ao projeto feito pelo senador Confúcio Moura, do MDB de Rondônia.
6: Conferindo segurança aos estudantes quanto à qualidade da instituição e segurança quanto ao curso em que estudam ou estudaram, bem como à sociedade que terá assegurada a formação adequada dos novos profissionais. A expansão quantitativa do ensino superior tem demandado esse tipo de cuidado.
5: A instituição também fica obrigada a apresentar aos estudantes no início do período letivo os programas dos cursos e demais componentes curriculares, sua duração, requisitos, qualificação dos professores, recursos disponíveis e critérios de avaliação. O projeto segue para análise da Câmara dos Deputados.
1: E a Comissão de Constituição e Justiça aprovou o projeto que cria o Estatuto dos Cães e Gatos com deveres para os tutores, como alimentação adequada, vacinação e proteção contra o abandono. O texto também regulamenta os animais comunitários e estabelece regras para garantir o bem-estar dos animais. A proposta segue para a Comissão de Meio Ambiente.
2: Também avançou no Senado um projeto que aumenta as penas para maus-tratos e permite, em casos de crueldade praticada por crianças e adolescentes, a aplicação da medida socioeducativa de internação. Repórter Bruno Lourenço.
7: O projeto de lei inclui ações contra animais praticadas com crueldade extrema ou com potencial concreto de causar lesão grave ou morte, como nova hipótese de internação para menores de idade. A proposta também aumenta penas para maus-tratos contra animais em geral. A relatora, senadora Leila Barros, do PDT do Distrito Federal, defendeu o maior cuidado com os animais.
8: A vedação à crueldade, ela constitui fundamento central do direito animal brasileiro e confere proteção aos animais individualmente considerados. Essa proteção constitucional também se relaciona à dignidade da pessoa humana na medida em que a submissão de animais à crueldade degrada os próprios valores éticos que devem orientar as ações humanas e a atuação estatal.
7: O texto, que será submetido a turno suplementar de votação na CCJ, ainda aumenta a punição em casos que envolvam tortura, abuso sexual ou transmissão das agressões pela internet.
1: O Senado aprovou e seguiu para a sanção o projeto que trata da redução de tributos sobre combustíveis e isenções para a Copa do Mundo Feminina de 2027.
2: O texto também inclui isenções para a produção de fertilizantes e exploração dos chamados minerais críticos. O repórter Pedro Pincer tem mais informações.
9: O projeto prevê a redução de tributos federais sobre a importação, a produção e a venda de óleo diesel rodoviário, biodiesel, gasolina, etanol e querosene de aviação. Segundo o texto, o que o governo deixar de arrecadar será compensado pelo aumento da receita após o início do conflito entre Irã e Estados Unidos em fevereiro deste ano. A relatora, senadora Tereza Leitão, do PT de Pernambuco, destacou a importância da aprovação do texto para o setor de combustíveis em um cenário de conflito iminente entre grandes produtores.
10: Felizmente, o Brasil adotou algumas medidas, como a redução de tributos federais e a concessão de subvenções a produtores e importadores, condicionadas à redução equivalente do preço de venda, que amorteceram o choque sobre os preços domésticos. No caso da gasolina e do GLP, as diferenças entre os preços pré-guerra e os atuais são inferiores a 5%. É necessário, contudo, que essas políticas se mantenham.
9: Entre as medidas para os produtores rurais, o texto reduz de 50% para 30% o limite da receita com exportação para que a empresa possa deixar de pagar o imposto sobre bens e serviços e a contribuição sobre bens e serviços. A União poderá conceder até 5 bilhões de reais em créditos fiscais para a produção de fertilizantes, matérias-primas, remineralizadores e bioinsumos entre 2027 e 2031. A proposta também prevê medidas como regras para a destinação de recursos a hospitais inteligentes de alta complexidade e benefício fiscal para a FIFA para a realização da Copa do Mundo de Futebol Feminino em 2027. O texto segue agora para a sanção presidencial.
1: E quem produz no campo pode ter mais segurança na hora de calcular o imposto sobre sua propriedade. A Comissão de Assuntos Econômicos aprovou mudanças no ITR, o Imposto Territorial Rural, para evitar que benfeitorias e investimentos feitos pelo produtor aumentem indevidamente a cobrança.
2: A proposta agora segue para análise da Câmara dos Deputados. Repórter Marcela Cunha.
11: O texto busca dar mais segurança no cálculo do Imposto sobre a Propriedade Territorial Rural, o ITR, principalmente na definição do valor que serve de base para a cobrança, que é da terra nua, ou seja, sem construções e melhorias. Autor da proposta, o senador Jaime Campos, do União de Mato Grosso, afirma que o modelo atual gera insegurança para produtores rurais.
12: O atual modelo, cálculo do ITR, ele é incoerente e injusto, vamos ser honestos aqui. O preço de mercado, lamentavelmente, às vezes não é compatível. O problema prejudica muitos produtores rurais do nosso Brasil.
11: A proposta também prevê que o ITR não seja cobrado sobre imóveis rurais invadidos quando a ocupação impedir o uso econômico da propriedade e permite que o contribuinte apresente um contralaudo técnico válido por 5 anos quando discordar dos valores usados pela Receita Federal para calcular o valor da terra.

0: importador atingido por tarifas dos Estados Unidos.
1: O plenário obriga a realização de check-ups periódicos para mulheres no SUS.
0: Deputados fixam regras para reconhecimento facial em espaços públicos.
1: Boa noite. Na primeira semana de esforço concentrado antes das eleições, os deputados aprovaram várias matérias. Entre elas, a Câmara aprovou regras para o uso de reconhecimento facial em espaços públicos, como informa o repórter Antônio Vital.
2: A Câmara dos Deputados aprovou o projeto que define regras para o uso de sistemas de reconhecimento facial por órgãos do governo e nos serviços públicos essenciais, como ônibus e metrô. O projeto, apresentado pelo deputado Rodrigo Gambale, do Podemos de São Paulo, permite o uso do reconhecimento facial em estações de metrô, trem e ônibus, no interior de composições e plataformas, nas ruas, edifícios públicos e repartições administrativas. Mas o texto prevê ressalvas. De acordo com a proposta, uma pessoa não poderá ser abordada, detida ou ter seus direitos restringidos apenas porque foi identificada por um sistema automático. Antes de qualquer medida, a identificação terá que ser conferida por uma pessoa. O mesmo vale para o envio de alertas a órgãos de investigação criminal. O texto também proíbe o uso do reconhecimento facial para perseguição de pessoas ou grupos por motivos discriminatórios, políticos, ideológicos ou religiosos. Fica ainda proibida a vigilância em massa, sem motivo específico, bem como monitoramento de áreas sensíveis, como banheiros, vestiários e locais de culto. Já o tratamento de dados biométricos só poderá ocorrer em atividades de investigação ou segurança pública, controle de acessos a locais restritos com consentimento do titular, prevenção de fraudes, busca de pessoas desaparecidas, localização de foragidos da justiça, prevenção de atentados, apoio a ações de defesa civil ou resposta a emergências. Relator em plenário, o deputado Sinaldo Bulhões Júnior, do MDB de Alagoas, defendeu que a tecnologia pode fortalecer a segurança em locais de grande circulação e ajudar as forças policiais na localização de foragidos e de pessoas desaparecidas. Ele também argumentou que a regulamentação é necessária porque o reconhecimento facial já vem sendo usado por estados e municípios sem regras nacionais unificadas.
3: A eficácia desses sistemas é demonstrada pelos diversos casos recentes em que suspeitos e condenados por crimes bárbaros ficam identificados e presos pela polícia graças à tecnologia do reconhecimento facial. Os sistemas de reconhecimento facial e os demais meios automatizados de identificação biométrica apresentam ainda outras vantagens. Eles mostram-se dissuasórios de delitos como assédios em transportes públicos.
2: O projeto também prevê regras de governança e transparência. Os sistemas terão que manter registros de auditoria, adotar criptografia e controle de acesso às bases de dados, além de realizar testes periódicos de precisão. Obriga ainda o poder público a priorizar tecnologias certificadas em relação à neutralidade racial e à correta identificação de características físicas. A fiscalização caberá à Autoridade Nacional de Proteção de Dados, a ANPD. O projeto que estabelece regras para o uso de reconhecimento facial em espaços públicos agora será analisado pelo Senado. Rádio Câmara de Brasília, com informações de Daniela Lessa, Antônio Vital.
4: Educação.
0: Os deputados aprovaram proposta que impede a retenção dos recursos do fundo que financia a conectividade das escolas públicas. O governo foi contra a medida, como explica a repórter Ana Raquel Macedo.
5: O plenário da Câmara aprovou o projeto que impede que o governo retenha os recursos do Fundo de Universalização dos Serviços de Telecomunicações, o FUST. O FUST é destinado a financiar a expansão da infraestrutura de comunicações, a conectividade de escolas públicas, a cobertura em áreas rurais e remotas e a conexão de pontos de interesse público. O fundo é financiado por empresas de telecomunicações que contribuem com 1% de sua receita operacional bruta. Além de tornar os recursos do FUST não sujeitos a contenções orçamentárias, a proposta também prorroga por mais 5 anos o benefício de redução de até 50% da contribuição ao FUST para empresas do setor que investirem recursos próprios em programas aprovados pelo Conselho Gestor do Fundo. O projeto foi apresentado pelo deputado Juscelino Filho, do PSDB do Maranhão, e recebeu parecer favorável da relatora, deputada Maria Rosas, do Republicanos de São Paulo. No plenário, foi aprovado com 333 votos favoráveis e 91 contrários. A bancada do governo criticou a proposta. O deputado Tarcísio Mota, do PSOL do Rio de Janeiro, defendeu o uso do FUST para levar conexão às escolas, mas questionou os critérios para a proibição de retenção dos recursos.

0: gastos.
1: Na hora que a gente está falando em gastos sociais, contingencia, e na hora que a gente está falando de outras coisas, como esse, que embora seja para escolas, ele é definido por um conselho gestor da própria empresa, aí não pode contingenciar.
2: Já o autor da proposta, deputado Juscelino Filho, ex-ministro das Comunicações do governo Lula, disse estranhar a falta de apoio da bancada governista. Ele disse que o fundo, criado no ano 2000, ficou mais de 20 anos sem ser usado.
3: Estamos garantindo o não contingenciamento do FUST, garantindo a sua renovação por 5 anos para que os projetos, todos os mecanismos que são aprovados no Conselho Gestor, onde tem representantes de vários ministérios, sejam executados.
2: O projeto que impede que o governo retenha os recursos do Fundo de Universalização dos Serviços de Telecomunicações, o FUST, seguiu para a análise do Senado. Da Rádio Câmara de Brasília, com informações de Antônio Vital, Ana Raquel Macedo.
4: Justiça.
5: A Câmara aprovou o projeto que reajusta o valor das custas na Justiça Federal. Entenda a questão com o repórter Márcio Aquilissardi.
6: O plenário da Câmara aprovou o projeto que reajusta o valor das custas processuais cobradas pela Justiça Federal. As custas são os valores que as partes de um processo têm que pagar para cobrir os gastos com os serviços da Justiça durante um processo. Elas funcionam como uma taxa para manter o trabalho de juízes, servidores, cartórios e atos como citações e perícias. O projeto apresentado pelo Superior Tribunal de Justiça, o STJ, também cria um fundo para financiar a modernização da Justiça Federal. E esse fundo não poderá ser usado para pagar salários. A proposta define valores para as custas relativas às diversas etapas dos atos judiciais. As custas de uma ação civil, por exemplo, correspondem a 2% do valor das causas e variam de um valor mínimo de R$ 112 até o máximo de R$ 62 mil. De acordo com o projeto, os valores serão corrigidos a cada 2 anos e ficarão isentos do pagamento pessoas que ganham menos de R$ 5 mil por mês, o governo federal, estados e municípios. Também ficam isentos o Ministério Público, a Defensoria Pública e os autores de ações populares, ações civis públicas e ações coletivas. A proposta teve como relator no plenário o deputado Rubens Pereira Júnior, do PT do Maranhão. Ele disse que o reajuste do valor e a criação do fundo vão ajudar a melhorar os serviços da Justiça Federal.
7: Esse fundo vai permitir melhor aparelhamento da Justiça Federal, vai permitir maior interiorização da Justiça Federal, vai permitir que nós ampliemos a quantidade de mutirões da Justiça Federal e que, portanto, sem dúvida alguma, vem em boa hora para melhorar a prestação de serviço jurisdicional no nosso país.
6: O projeto que reajusta o valor das custas processuais cobradas pela Justiça Federal foi enviado para a sanção presidencial e pode virar lei. Da Rádio Câmara de Brasília, com informações de Antônio Vital, Márcio Aquilissardi.
4: Transportes.
5: O plenário da Câmara aprovou punição para quem usar veículo ou embarcação para abandonar animais. O repórter Marcelo Larcher nos traz as razões para a proposta.
8: A Câmara dos Deputados aprovou o projeto que altera o Código de Trânsito e a Lei de Segurança do Tráfego Aquaviário para tornar infração gravíssima o uso de veículo ou embarcação para abandonar animais. A punição será multa multiplicada por 10 e suspensão do direito de dirigir por 12 meses. No caso de abandono de cão ou gato, a suspensão do direito de dirigir será maior, de 18 meses. Se o abandono resultar em morte, atropelamento ou lesão do animal, a multa será aplicada em dobro. Em caso de reincidência no período de até 24 meses, o motorista terá a Carteira Nacional de Habilitação cassada. As mesmas regras valerão para quem usar embarcação, como barco a motor, lancha ou moto aquática, para abandonar animais em locais como rios, lagos e represas. Relator da proposta, o deputado Fred Costa, do PRD de Minas Gerais, argumentou que o abandono de animais é uma forma grave de crueldade e que o uso de veículo torna a conduta ainda mais reprovável. Segundo ele, muitas vezes o animal é levado para um local distante, justamente para dificultar o retorno, o resgate ou a identificação do responsável. O relator também afirmou que esse tipo de abandono aumenta o sofrimento do animal e o risco de morte, atropelamento, fome, sede, doenças, exposição ao clima e ataques de outros animais. No caso das vias públicas, ele destacou ainda o risco para a segurança do trânsito. No plenário, o relatório foi lido pelo deputado Luiz Lima, do Novo do Rio de Janeiro, que defendeu a proposta.
9: Esse projeto traz a possibilidade do motorista ter a sua cassação em relação à sua habilitação, se ele for um reincidente de abandono de animais no prazo de 24 meses. meses e parabenizar o deputado Fred Costa.
8: O plenário aprovou ainda a medida provisória que destina R$305 milhões ao Ministério da Integração e do Desenvolvimento Regional. O objetivo é financiar ações de proteção e defesa civil em resposta a desastres naturais como chuvas intensas e secas, que afetam diversas regiões do Brasil. A medida provisória e o projeto que pune o uso de veículo ou embarcação para abandonar animais seguiram para análise do Senado. Da Rádio Câmara de Brasília, com informações de Daniele Lessa e Antônio Vital, Marcelo Larcher.
4: Saúde.
2: A Câmara aprovou o projeto que obriga a realização de check-ups periódicos para mulheres no SUS. O texto já pode seguir para a sanção presidencial e virar lei, como nos informa Ana Raquel Macedo.
0: A Câmara dos Deputados concluiu a aprovação do projeto que obriga o Sistema Único de Saúde, o SUS, a disponibilizar check-ups anuais para as mulheres, com consultas médicas e exames. O projeto, apresentado pela deputada Nelly Aquino, do Podemos de Minas Gerais, foi aprovado pela Câmara em 2024 e, depois disso, foi alterado pelo Senado. O texto prevê que o SUS deverá oferecer o serviço com base em critérios baseados nas doenças e problemas de saúde com maior incidência, de acordo com critérios epidemiológicos. Também obriga a realização de campanhas para conscientizar as mulheres sobre a prevenção de doenças. Entre os exames previstos estão os destinados a identificar casos de hipertensão arterial, diabetes e doenças relacionadas ao colesterol. A prevenção de doenças cardíacas e de casos de câncer foi a principal justificativa da autora para a necessidade do check-up anual das mulheres na rede pública de saúde. Ao retornar para a Câmara, depois de ser modificado pelo Senado, o projeto foi defendido também pelo relator, deputado Paulo Soares, do Podemos de São Paulo.
7: Projeto fundamental no cuidado com a saúde preventiva de todas as mulheres do nosso país. É importantíssimo que a gente possa debater a situação da saúde preventiva, criando mecanismos que deem condições, inclusive, de diagnóstico precoce, por exemplo, das doenças oncológicas.
0: O projeto que propõe check-up anual para mulheres na rede pública de saúde também prevê campanhas de divulgação sobre a importância das atividades físicas, orientações sobre saúde mental e sobre o calendário de vacinas. Depois de aprovado pelo plenário, o projeto seguiu para a sanção presidencial e pode virar lei. Da Rádio Câmara de Brasília, com informações de Antônio Vital, Ana Raquel Macedo.
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4: Economia.
5: A Câmara aprovou um projeto que cria benefícios fiscais para empresas de combustíveis, terras raras e fertilizantes. O repórter Antônio Vital acompanhou a votação.
10: A Câmara dos Deputados aprovou o projeto do governo que permite que o excesso de arrecadação provocado pelo aumento do preço dos combustíveis registrado desde o início do ano se transforme em subsídio e subvenções para empresas do setor. O objetivo é reduzir o impacto da guerra entre os Estados Unidos e Irã nos preços do óleo diesel, biodiesel, gasolina, etanol e querosene de aviação. A proposta reduz a alíquota de tributos federais sobre a importação, produção e comercialização desses combustíveis. As empresas terão direito ainda ao uso de créditos tributários para descontar o pagamento de tributos, como PIS/PASEP e COFINS. A medida vale apenas para esse ano, mas a empresa que não utilizar os créditos em 2026 poderá descontar do pagamento da CBS, tributo criado pela reforma tributária que começará a ser cobrado no ano que vem. O projeto também autoriza o governo a conceder créditos fiscais a empresas produtoras de fertilizantes entre 2027 e 2031, dentro do limite total de R$ 1 bilhão por ano. A relatora, a deputada Marussa Boldrin, do Republicanos de Goiás, alterou o texto original do governo e acrescentou na proposta benefícios para empresas do setor de minerais críticos e estratégicos e aquelas envolvidas na realização da Copa do Mundo Feminina. Excepcionalmente, os benefícios tributários concedidos a essas empresas ficam de fora de exigências previstas na Lei de Responsabilidade Fiscal. Dessa forma, obrigações como estimativa de beneficiários, metas de desempenho e mecanismos de avaliação de resultados deixarão de ser cobradas, o que vai valer apenas para este ano. A proposta também determina que os mesmos benefícios fiscais para a cadeia dos combustíveis fósseis sejam concedidos à dos biocombustíveis, para não provocar distorções no setor. Autoriza ainda o uso de créditos tributários pelas empresas produtoras de etanol. A relatora Marussa Boldrin justificou a importância da proposta.
11: Quando o mundo entra em crise, quem não pode pagar a conta é o brasileiro. Não pode ser o caminhoneiro na hora de abastecer, não pode ser a mãe de família quando a conta chega lá no supermercado, não pode ser o produtor rural quando coloca o trator para trabalhar. E muito menos podemos cometer os erros de tirar a competitividade do biocombustível, fruto de quem produz energia limpa, dentro do nosso país.
10: O texto final aprovado contém limites para benefícios fiscais e subvenções, que na prática são uma espécie de ajuda financeira às empresas. Para os produtores de álcool, esse limite será de R$1,2 bilhão por ano. As empresas beneficiadas terão que ser aprovadas pela Receita Federal. O projeto foi aprovado por 318 votos contra 113, com críticas da oposição, como as feitas pelo deputado Luiz Lima, do Novo do Rio de Janeiro.
9: Se nós fizéssemos conta nessa casa, como a gente faz conta na nossa própria casa, a gente não votaria a favor de um projeto como esse, que à primeira vista pode ser benéfico numa redução ali do preço do combustível, mas é uma bomba num lado da sociedade que está precisando de algo muito mais importante e vital.
10: Apesar das alterações feitas no texto original, o governo defendeu a aprovação do projeto, como disse a deputada Jandira Fegali, do PCdoB do Rio de Janeiro.
12: Esse projeto, ele possibilita a manutenção do preço dos combustíveis, a diferenciação com o etanol, que também é constitucional, e possibilita investimentos nacionais na área de fertilizantes e pesquisa de terras raras e minerais críticos.
10: Projeto que permite subsídios e subvenções para empresas produtoras e importadoras de óleo diesel, biodiesel, gasolina, etanol e querosene de aviação, seguiu para análise do Senado. Da Rádio Câmara de Brasília, Antônio Vital.
4: Votação.
5: Os deputados aprovaram um projeto que cria um fundo para financiar exportadores atingidos por tarifas dos Estados Unidos. A reportagem é de Márcio Aquiles Sardi.
6: O plenário da Câmara aprovou o projeto apresentado como resposta às tarifas impostas pelos Estados Unidos aos produtos brasileiros. O projeto, já aprovado pelo Senado, autoriza a criação de um fundo para ampliar o crédito a empresas exportadoras brasileiras, diretamente atingidas pelas tarifas. O Fundo de Crédito à Exportação servirá para financiar capital de giro, compra de máquinas e investimentos produtivos. E contará com recursos do orçamento e outras fontes, como o Fundo de Garantia à Exportação, o FGE. A proposta estabelece regras para uso dos recursos, como limites para despesas administrativas e para o pagamento dos agentes financeiros envolvidos nas operações de crédito. A gestão ficará a cargo de um comitê coordenado pelo Ministério do Desenvolvimento, Indústria, Comércio e Serviços. Já a execução das operações será de responsabilidade do BNDES. O projeto também prevê compartilhamento de riscos entre fundos garantidores. O objetivo é ampliar a oferta de crédito sem comprometer os gastos públicos. O relator, deputado Isnaldo Bulhões Júnior, do MDB de Alagoas, resumiu o objetivo da proposta.
13: A matéria vem a criar um fundo auxiliar. Hoje as operações de exportações, elas são suportadas por um fundo garantidor. Que esse fundo vem, como já fala o nome, a garantir, a afiançar as operações de crédito para exportação das empresas brasileiras. E o fundo auxiliar vem para evitar qualquer insegurança ao fundo garantidor.
6: O projeto que autoriza a criação de um fundo para ampliar o crédito a empresas exportadoras brasileiras seguiu para a sanção presidencial e pode virar lei. Da Rádio Câmara de Brasília, com informações de Antônio Vital, Márcio Aquiles Sardi.
5: Termina agora o Jornal Câmara dos Deputados, produzido pela Rádio Câmara, com trabalhos técnicos de Wellington Teles e a apresentação de Val Monteiro e Luciana Vieira. Uma boa noite para você.
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Alô, amigos da 97 FM, muito boa noite. Estamos de volta aqui nos estúdios da Jacuí para mais um Que Noite, noite desta quinta-feira. Hoje já é 13 de agosto de 2026. Joseano Dornelles na comunicação. Nós vamos juntos a partir de agora, trazendo para você muita música boa, informações, notícias, esporte, previsão do tempo. Sempre, sempre contando com a sua sintonia, sua parceria e a sua participação aqui na 97. Onde você deixa o seu recado, a sua mensagem pelo 51-3742-1090. Esse é o WhatsApp da Jacuí. Oito horas e seis minutos, temperatura 13 graus e meio. Tempo vai dando uma melhorada aqui para a região Centro-Serra. Nesse momento não chove, mas já teve instabilidade, garoa, pancadas de chuvas isoladas e rápidas, né? Mas a chuva volumosa não marcou presença aqui para a região Centro-Serra hoje, né? Teve a chuva, sim, pancadas rápidas, mas a chuva mais volumosa não. Daqui a pouquinho nós vamos conferindo a previsão do tempo para os próximos dias ou para o final de semana que está chegando aí. 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Breno e Matheus, começando Que Noite.

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0: Brilha som na 97, eu tô voltando pra ela. 8h23, temperatura 13 graus e meio, oferecimento Johnny Instalações.
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0: Teve início na manhã de hoje a cavalgada da Centelha da Chama Crioula 2026, reunindo cavaleiros que vão percorrer diferentes municípios da região até o dia 20 de agosto. A saída ocorreu na sede dos Cavaleiros da Serra, em Sobradinho, após uma bênção conduzida pelo padre Matheus Venturini e também pronunciamento do coordenador de cavalgadas da 14ª Região Tradicionalista, o João Coleira. A comitiva deixou Sobradinho com destino a Rio Pardo, onde amanhã, às 18 horas, será realizada a cerimônia oficial de acendimento da chama 2026.
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faltando 27 minutos para as 9, 27 para as 9, temperatura 13 graus e meio aqui para a região Centro-Serra. Olá, tudo bem, Josiano? Aqui é o Joel, peço JM, oferecendo pro grande amor lá de Passa 7. Vamos trazer pro amor lá do Passa 7, então, tá bom? Joel, aqui de Sobradinho, tá ligado com a gente aí. Valeu, Joel, obrigado pela participação. Vamos botar para rodar aí o... É o Cleiton Borges essa aí, né? Uma Sola J. Vamos botar para rodar já já, então, pro nosso amigo Joel. O Luciano de Tunas também tá ligado com a gente. Ele pediu Os Atuais e o Mississippi. O Luan aqui de Sobradinho também tá sempre curtindo a programação, deixando para todos os ouvintes. O pessoal da rádio, e ele pediu uma do Luan Santana. Então, vamos botar para rodar daqui a pouquinho o Luan Santana, então, tá bom? 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Oi, Dorilde, Linha Paza, tudo bem, Joseano? Roda aí, Ana Castela, uma abençoada noite para todos nós. Vamos trazer nesse bloco também que começa com Os Atuais. 25 faltando para as 9 na Jacuí. Temperatura 13 graus e meio.

0: Bruno e Barreto na 97, 40 graus de amor, oferecimento da Colina.
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0: E as vendas no comércio brasileiro cresceram 0,5% na passagem de maio para junho e fecharam no primeiro semestre com expansão de quase 2% quando são comparadas ao mesmo período do ano passado. Na comparação com junho de 2025, a alta é de 2,9%. No acumulado de 12 meses, o comércio tem variação positiva de 1,6%. No segundo trimestre, houve um recuo de 0,4% em relação ao primeiro trimestre de 2026. Os dados divulgados na manhã desta quinta-feira são do Instituto Brasileiro de Geografia e Estatística. E destaco então que a venda no comércio brasileiro cresceu 0,5% em junho e subiu quase 2% no primeiro semestre do ano.
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